educativa, a sua da nossa geração, para você curtir aqui o Domingo da Educativa. Já já, tem um som de Toquinho e Vinícius para você matar saudades.

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0: suas marcas de trabalho com um espaço muito especial. 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

0: com Dance Melhor Temática Internacional. Você também confere aqui na Educativa. Daqui a pouquinho tem Jota Quest, Titãs e muito mais. 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
0: Educativa, sua rádio celestial, novamente para você que está com a gente. Quem chega agora é a Simone, representa.

0: Sol 97.1, som de Chicago, Rádio Sol, som para você curtir o melhor do flashback. Daqui a pouco tem mais sucessos para você sintonizado em 97.1.
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1: 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Excelente noite de domingo para você que está ligado aqui na 87.1, a sua razão, e te faço companhia na Educativa, trazendo agora, não é de nós, amanhã ou depois.

vivo com o POS, o rebeldão de Manaus, na programação dos 97.1. E você, continua com a gente. Daqui a pouquinho eu vou trazer o sucesso de Caetano Veloso, Rita Lee e muito mais. Para vocês que nos darão ideias, trajetórias e projetos que rumam ao passado. 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

tudo com o povo João. E naturalmente, para você que está com a gente aqui nesse domingo, daqui a pouco entrava o sucesso da Roberta Sá, é o Pinay e muito mais.

mas você sabe, porque aforizo e cataclismo, primeiramente, devo alertar que eu sei que é como eu disse, aforismo e cataclismo. Observe.

Catástrofe, Dilúvio, Anjo Equivocado de Afonso, Cataclismo. Veja-se a analogia que se faz com outros vocábulos, também de origem grega, e com a terminação

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Rádio Flor, Rádio Flor 90, boa noite para você sintonizado em 97.1, aqui o Manzano te fazendo companhia por mais de uma hora e trazendo agora o som do Tonelli, sobrou para

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Que já tive razão, esses coisas.

0: Você curtiu o seu Jorge com Como Faço?
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Estamos de sol.

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0: Cobra Santa, boa notícia pelo bem. 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
1: Agora a voz de Vanessa Bonito, sou do Fã e

Se você curtiu essa bela canção, acerta o áudio com Paulinho Lusca. Segredos de Curitiba, que não pesa no bolso. 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

Um casamento é sem culpa. Eu quase de graça pra perto. 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

o feminino de Coromol. É Coromola? É um trâmite no Congresso Nacional faz algum tempo, projeto de lei que obriga o uso do feminino sempre que houver uma forma para o feminino na comunicação social. Quando houver essa forma, o uso do feminino vai ser obrigatório na comunicação oficial. Na verdade, já existe um decreto federal de 1957, regendo a matéria, mas está esquecido, necessitando de uma repristinação, ou seja, um renascimento das cinzas. Pois bem, coronel faz o feminino coronela, sim senhor. General faz generala. Tenente é o uniforme. O tenente, a tenente. Sargento faz o feminino sargenta, apesar de certa conotação pejorativa do termo. Major faz majora, assim como senhora, inodora, canhora, senadora. Presidente é uniforme, o presidente, a presidente. Mas existe também a forma presidenta e também parenta. Posso usar indiferentemente tanto a presidente como a presidenta, a parente como a parenta. Não há nada de errado aí, como vem insinuando por aí os sabichões da internet. Se duvidar, procura no VOOP, Vocabulário Ortográfico.

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No local são encontrados documentos, fotografias, filmes, mapas, ilustrações da época e materiais históricos que foram utilizados por ex-combatentes da Força Expedicionária da Força Aérea Brasileira para a Marinha de Guerra do Brasil. A praça onde está o museu também abriga um carro de combate Enterprise Stuart e uma linha de caça P-47D Thunderbolt. Visite o Museu do Expedicionário. 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

Ativa música, boa madrugada. Eu sou o Pedro de Santana, seguindo com você até as 7 da manhã. Vamos ouvir agora Banda do Grosso, Amor Objeto.

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3: Você gosta de curtir história, arte ou cultura? 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

Agora com as notas de terror e com os questionários do especial. 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

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Eu estou dentro de todo mundo. Eu tenho paz, não sabe? 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

Fernando falou, não importam os motivos da dor, a paz ainda é mais importante. A paz vive nos cativos encaracolados das culpas maravilhosas, nesse perdão no navegamento dos pensamentos.

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2: Vamos lá, então.

salto, colocação, paisagem de amor. E assim finalizamos o nosso passeio pela madrugada na Educativa 97.1 FM.

0: Quanto questões ligadas à vacina. Senhoras e senhores, vou contar uma coisa para vocês. Tem dia que você vai falar isso.
1: Eu não lembrei como é que
0: eu nem imaginava que era a vigésima. Foi sensacional. O mês de agosto começou. Mas não é um feriado.
1: Ah, não é

0: Concorrência de públicas, né, algumas vagas destinadas à dependência em vagas temporárias e tem a concorrência geral. Temos também vagas para PCD, destinadas exclusivamente. Hoje em dia, então, cada público tem uma concorrência diferente, até porque o número de candidatos de cada público é diferente.
1: Sim, né?
0: É difícil. Então, só para passar mais uma novidade aí, não sei se a gente tem ainda tempo, né?
1: Vamos aproveitar essa novidade para comentar.
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1: Beijo, abraço a todos. 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

de algum reforço da vacina contra a poliomielite e no prazo de 4 anos. Também há um pouco sobre a história do vacina da Universidade de Paraná, e se é possível, já que a gente conta como essa iniciativa também lá sobre a antiespressão. Os detalhes do jogo do Atlético hoje à noite para a Copa do Brasil. A resenha com Edson Tomás. Isso é muito mais do que a

0: Bom dia, tudo bem? A partir de hoje, o Paraná passa a oferecer a segunda dose de reforço da vacina contra a pandemia. E se você tiver contato com a repórter Luana Azevedo, essa imunização destinada ao público de qual idade, hein? Bom dia!
1: Bom dia, Paty, Gustavo, e bom dia a todos que nos acompanham. Paty, essa nova dose de reforço é destinada às crianças de 4 anos. A partir de hoje, o Paraná passa a adotar esse novo esquema de vacinação contra a poliomielite, que agora terá 5 doses, todas aplicadas com a vacina injetável. A antiga vacina oral, a famosa Gotinha, deixa de fazer parte do calendário de rotina. A mudança recebeu uma recomendação da Organização Mundial da Saúde e tem como proposta reforçar a proteção das crianças antes da entrada na rotina escolar. Embora o Brasil não registre casos de poliomielite há décadas, o vírus ainda circula em outros países. Por isso, a meta é manter pelo menos 95% das crianças vacinadas, para evitar que a doença volte a circular. A orientação aos pais é conferir a caderneta de vacinação, procurar uma unidade básica de saúde, principalmente aproveitando a campanha de multivacinação, que começa hoje também, e segue até o dia 1º de setembro. Paty, Gustavo.
0: Obrigada, Luana, pelas informações. Lembrando que, a partir de hoje, a campanha nacional de multivacinação 2026, iniciativa que pretende imunizar crianças e adolescentes com menos de 15 anos.
2: 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Me diga uma coisa, será que você sabe agir em caso de uma emergência? Talvez um caso, convulsões, tudo isso exige uma atuação muito rápida. E estar preparado nessa hora pode fazer toda a diferença.
3: Um engasgo, um infarto, uma queimadura. Situações que podem acontecer em casa, no trabalho ou até na rua. E quando uma emergência acontece, os primeiros minutos podem fazer toda a diferença.
4: Precisa primeiro ter o feedback da vítima, né? Se ela está falando, se ela está consciente. Agora, se a vítima está desacordada, nesse cenário tem que primeiramente já pedir um socorro, né? No caso, ligar no 192 no SAMU ou no 193 para os bombeiros, acionar e daí esperar uma orientação aí do serviço de emergência.
5: Entre querer ajudar e realmente ajudar, tem uma diferença importante: o de saber como agir. Esse momento pode salvar uma vida.
6: Na prática, os enfermeiros Ayrton e João mostram como agir em uma das emergências mais comuns. Uma delas é o engasgo.
7: Primeira coisa, vamos

0: Restaurante. Barato.
1: Para você, a preocupação é proteger a pessoa de possíveis feridos.
0: Se você não atende, é o seguinte. Precisa proteger a cabeça da vítima, tirar o alarme, jogo, desligue. A cabeça da vítima em torno de 30 a 40 segundos, segundos, né? Se caso ela cessar, eu preciso manter a vítima hospitalizada. Para que, se houver alguma tipo de secreção, possa acabar caindo depois do paciente não vamos operar.
1: Ele explicou também o que fazer em caso de parada cardiorrespiratória.
0: Se eu não finalizar o meu movimento, eu preciso ligar para 192 ou 193. Nesse caso, neste

0: anos, no centro que o Dora curou da vítima, e fazer 100 contagens. E depois, checar novamente.
1: Ah, quem lembra as queimaduras? Nesses casos, receitas caseiras e produtos inadequados não ajudam a melhorar a lesão.
0: O que eu vou fazer? É colocar água de café no local onde foi queimado, não colocar passar a pasta de dente ou qualquer outro produto. O que deve fazer? Nesse primeiro momento, colocar a pasta que está queimada em uma torneira com água corrente de 5 a 10 minutos até que melhore o aroma da dor, né? Em seguida, procurar o atendimento médico.
1: Olha, o desespero é comum ter rasgado rapidamente, mas tem que avisar o próximo que agrada a situação. Por isso, é importante manter a calma e chamar a ajuda especializada.
0: Para casos mais graves, né? Para acidentes onde não se tem múltiplas vítimas, o SAM é o primeiro, né? Contato 192. E depois, em seguida, pode ser o CIAT, os bombeiros, que é o 193, para acidentes maiores, né? No caso, um acidente de rua, com grandes vítimas aí, em volume de vítimas, né?
2: Olha, são muitas vezes, né, nesses momentos de emergência, principalmente com muita calma, bem importante, né? E você gostou dessa reportagem? Que tal enviar aqui pra gente o seu comentário? Você pode também baixar o seu bonitinho aqui que eu tô aguardando, uma foto, um vídeo, hein? Tô aguardando aqui o seu nome no nosso WhatsApp, 4133317551, WhatsApp do Felipe Amoroso. Manda seu nome aqui pra gente, comente reportagens, eu tô aguardando. Tá combinado? 4133317551. São 7 horas, 8 minutos. Olha só, em agosto o programa Castra Pet entra em nova fase, viu? Vamos fazer contato com o repórter Vinícius Carrasco, viu? Quando já estava a receber a iniciativa neste mês. Bom dia.
3: Patrícia, bom dia a você, bem-vindo de volta, bom dia a todos. Olha só, a região metropolitana e no litoral vão ser beneficiados das ações desse programa de castração e utilização de cães e gatos, programa permanente chamado Castra Pet. Já chegou a região metropolitana e agora tem uma agenda por várias cidades pelo litoral. 2.400 animais de 12 municípios devem ser beneficiados neste. O serviço chega agora esta semana na Lapa e continua hoje e amanhã no município. Os atendimentos são coordenados pelo Instituto Água e Terra. Integra o quinto ciclo do projeto que teve início em novembro do ano passado. A proposta contempla animais de famílias de baixa renda, dessas organizações da sociedade civil, pessoas vinculadas também a essas organizações e protetores independentes. Além da esterilização, o programa propõe uma prática, né, de políticas de orientação e a tutela responsável de cães e gatos. Outro ponto é a intensificação da vacinação contra a raiva para a promoção da saúde pública. O Castra Pet oferece ainda palestras sobre zoonoses, patência, vacinação, desmerfuração dos animais. E para participar, é preciso agendar um horário, né, nos locais onde está sendo realizada a ação, vinculada aí diretamente aos municípios, né, a parceria com o Estado, essa iniciativa. E no momento da inscrição, os tutores também recebem orientações sobre pré e pós-operatório, além de medicamentos e cuidados para a cirurgia dos pets, e também a aplicação do microchip eletrônico para identificação do animal. Então, hoje e amanhã, a ação ocorre na Lapa, depois no dia 5 em Porto Amazonas, 6 e 7 em Campo do Tenente, dia 8 em Domingo, 10 e 11 em Quitandinha, 12 em Agudos do Sul, dia 13 e 14 em Piauí, dia 15 e 17 em Ouvirituba, do dia 18 ao dia 22 em Fazenda Rio Grande, dia 24 em Tijucas do Sul, 25 e 26 em São José dos Pinhais, do dia 28 ao dia 29, a vez do litoral em Guaratu, Curitiba, né? Guarapuba recebe o Castra Pet e dia 31, Matinhos também no litoral recebe uma iniciativa. Patrícia.
2: Muito bom, viu, Antônio? Obrigado pelas informações. A gente é importante, né? A castração dos animais trazem vários benefícios, principalmente para a saúde dos nossos pets. São 7 anos agora. Vamos conferir como fica o tempo nesta segunda-feira? Já colocou esse reparo, o avanço de instabilidade favorece a ocorrência de pancadas de chuva isoladas entre as regiões oeste, sudoeste, noroeste e centro-sul do Paraná. Já no oeste do estado, o tempo permanece estável, viu? E com predomínio de sol, poucas nuvens. Vamos fazer aquele giro de câmeras para você acompanhar o amanhecer ao vivo em duas cidades do Paraná. A gente está mostrando aí na tela do Paraná Turismo agora. Você que nos acompanha por rádio, viu? Ótimo dia para você também, tá? Nos acompanhando aí, vendo a sua caminhada aí pelo 87.fm ou aí 670. Nós estamos mostrando imagens de Mangueira, norte do Paraná, nesse momento. Um belo amanhecer, dia aberto por lá, já o céu firme, 18 graus em Londrina. De Londrina, vamos dar um pulo em Araucaia, região metropolitana, aqui de Curitiba, Araucaia, que também já está aí, ó, acontecendo. Temos movimentação aí pelas ruas do município, tempo mais fechado, céu bem cinza, neste momento aqui na cidade de Curitiba, 14 graus. Bora para Toledo, vamos ver como está o amanhecer de Toledo, um bom dia para você que é de Toledo, olha que segunda-feira bonita que está fazendo em Toledo. Temperatura já está bem agradável por lá, 20 graus, o tempo parece bem firme, o céu já bem azulado, viu, neste momento. E agora vamos para o oeste, região aí de fronteira do nosso estado. Estamos vendo imagens de Foz do Iguaçu, a ponte da Amizade aí, que já está bastante movimentada nos dois lados aí, né? Tanto para quem está indo para o Paraguai, Cidade do Leste, como quem está voltando, chegando na Guiana Brasileira. E olha, a gente já percebe também o caminho aí, né? Para quem veio a 277 já está aí, na Avenida Juscelino Kubitschek, o trânsito fervendo, viu, ali para chegar na aduana de Foz do Iguaçu, 20 graus agora, na nossa região de fronteira, são 7h14.
3: A Comissão dos Direitos da Pessoa Idosa da OAB Paraná está promovendo diálogos, que é a informação sobre o direito e a realidade de vida pela população 60 mais. Sempre com base no Estatuto da Pessoa Idosa, nos princípios da dignidade da pessoa humana.
4: Uma roda de conversa na qual o assunto é a qualidade de vida na terceira idade. Atentos, eles ouvem em cada detalhe. O grupo participa de uma iniciativa promovida pela Comissão dos Direitos da Pessoa Idosa da Ordem dos Advogados do Brasil no Paraná, em parceria com o SESC.
5: Foi uma imensa satisfação estar aqui com os idosos, mostrar o que eles têm de direito, que eles devem, que eles dissipem esses conhecimentos para a sociedade. É isso que a OAB quer, que os direitos das pessoas sejam disseminados.
3: Contato com especialistas que apresentam temas importantes como direitos das pessoas idosas, qualidade de vida física e emocional, combate à violência, endividamento e administração de patrimônio. Uma verdadeira aula para a vida.
5: O mundo das pessoas idosas é muito peculiar, porque existem violações de direitos que elas são violadas. Existem outros direitos das pessoas idosas que são cometidos no dia a dia e que acabam passando despercebidos. Nós estamos desenvolvendo esses direitos para que todas as pessoas idosas sejam respeitadas.
4: Quem participou descobriu um pouco mais da importância de se valorizar a dignidade dos mais experientes.
5: Isso é muito importante, né?
4: Movimentar a vida. A Crinilda e a Gina se casaram em menos de um mês e essa foi uma oportunidade de tirar dúvidas.
5: Porque a gente precisa disso daí, né? Na nossa idade a gente precisa ter mais sabedoria sobre esses assuntos e poder saber também de uma coisa que a gente está oferecendo para muita gente, né?
3: E você, o que difícil, entendeu? É ter. E o pessoal não associa muita gente, entendeu? Quando a gente tem o conhecimento dos nossos direitos, cara, o outro volta, a gente pode brigar de igual para igual, qualquer um, cara, a gente tem que ter esse conhecimento. Na vida é tudo que a gente precisa ter conhecimento, entendeu? Você não precisa ser um advogado, um advogado, mas o importante é você conhecer as leis, conhecer os nossos direitos, é muito importante isso.
2: Sim, quebrando estigmas mesmo e reconhecendo os direitos de todos. Me fala, você já pensou em fazer um curso sobre rock? E ainda hoje está chegando no Paraná sobre rock, Gustavo?
3: Poxa, uma das características musicais que eu penso que você curte. Eu sou meio clássico, de diferença, assim, sei lá. Eu estou vivendo 6 anos da vida, mas não é rock and roll.
2: É, mas é rock and roll e ainda está chegando no Paraná. A gente tem um repórter que gosta muito de rock. E é com ele que a gente vai fazer contato agora, nossa conexão com o Leandro Marinho. Marinho, explica pra gente, né, como vai funcionar essa iniciativa. E afinal, aonde que você está neste momento? Bom dia!
6: Bom dia, Patrícia, e para todo mundo que nos acompanha aqui no Paraná Agora, primeira edição. Estou aqui no Parque Blue, no Memorial Inglês, e não vim aqui por acaso, só tenho que divulgar essa notícia do curso de História do Rock na Universidade Federal do Paraná, porque aqui tem um grande painel dos Beatles, essa que é a maior banda de rock de todos os tempos, né? Então falei, vim fazer aqui no Parque Blue. Esse que é um curso de extensão da Universidade Federal do Paraná, que vai ser destinado para

seu bom dia. Quero saber quem está conosco. Tem mensagens de Ferreira por aqui. Daqui a pouquinho a gente tem as mensagens. 15 graus agora em Curitiba. O tempo está bonito aqui na região do centro da cidade. Viu?

aberto para essa bela flor laranja e a franja querendo aparecer. Nós queremos então hoje a informação, eu quero que para a gente começar muito bem, agradecer sempre essa postura, porque é hora de falar de saúde, né? E

0: a gente vai falar
1: sobre garotas vencedoras, Patrícia.
0: Sobre, eu acho que hoje podemos dizer que é uma das queridinhas, né, dos brasileiros, né? Aí falando das garotas emagrecedoras, revelou Tiara o tratamento da obesidade. Vamos chamando, vamos chamando todos os dias. Mas os efeitos da perda rápida de peso não é da balança, né?
1: Quando há mudanças no corpo, especialistas alertam para que a hora viciante, acelerado o tom, pode provocar alterações na face e até comprometer a saúde bucal.
0: O assunto será debatido, este tema, em um encontro de especialistas aqui em Curitiba, que vai discutir os desafios desse novo perfil de pacientes.
1: Para explicar quais são esses impactos e como a odontologia pode ajudar quem faz uso dessas medicações, começamos a partir de agora com a cirurgia dentista, especialista e mestre em harmonização orofacial, doutora Ana Rachida. Muito bem-vinda ao programa Paraná, primeira edição.
2: Bom dia. Bom dia. É, ótimo dia a todos, é um prazer estar aqui com vocês. É, hoje eu vi as canetas quentes, né? Virou quente, E o importante do uso das canetas é principalmente para a população entender que além da perda de peso corporal, existe uma perda de peso facial. E a consequência dessa perda de peso facial é o derretimento da nossa facial, um aspecto envelhecido, um envelhecimento precoce.
0: Isso acontece com todo mundo que usa as canetas?
2: Se tem uma perda rápida de peso, não só quem usa a caneta envelhecedora, mas com quem tem um envelhecimento muito expressivo, também ocorre. Por exemplo, um exemplo disso é quem faz cirurgia bariátrica, também ocorre essa perda rápida de peso e também vai ter essa consequência facial desse envelhecimento precoce.
0: E como que, além do rosto, né, dessa mudança facial, influencia também de que maneira na questão bucal, doutora?
2: Na questão bucal, os pacientes que usam as canetas emagrecedoras, eles têm até enjoos, refluxos, às vezes até vômito. E isso aumenta a acidez dos dentes, quando acontecer uma abrasão, e se não for tratado, até mesmo eles nas canoses. Por isso é muito importante estar com essa assistência de profissionais global, tanto corpo,

0: de um desastre de Anápolis, Anápolis?
1: Claro, sim, é tratado, com certeza.
0: Não, enfim, se dá menos.
1: Não, é tratado. Sim. É legal que esse paciente busque com o profissional, né?
2: Por que é importante, então, desde o começo já procurar, além de um atendimento, né, que tem que ter de um médico para acompanhar o emagrecimento, também já sabe que vai emagrecer, fez uma cirurgia bariátrica, está usando as canetas emagrecedoras, está sentindo emagrecimento, está mudando também, né, de fazer aí academia, fazendo seu funcional. É importante também não esperar possíveis sintomas, mas já procurar um atendimento dessa parte oral ou facial.
1: Isso. Facial, a gente pode ajudar com tecnologias, estimuladores de colágeno, estruturação com ácido hialurônico, tudo isso para resolver esse rejuvenescimento para esse paciente. Isso exatamente tem no nosso site, o Health Class Site, que acontecerá em Maringá, aqui em Curitiba, Paraná. Então, serão dois dias debatendo sobre esse tema e também sobre outros temas relacionados à harmonização facial por profissionais da saúde.
2: Até porque hoje em dia não tem mais como a gente falar de odontologia, de atendimento da saúde bucal, sem falar

0: Então, tá todo mundo muito diferente das pessoas hoje em dia, né?
1: Com certeza. O que há 2 anos atrás era extremamente difícil tratar, hoje em dia é muito comum. E principalmente as pessoas buscam tratamentos por dentistas, principalmente por ter o privilégio da anestesia. Né, da anestesia, que é uma área que o dentista domina, face, cabeça e pescoço, a anestesia do paciente.
0: Os sinais também, né, que podem ficar uma boca seca, que parece algo banal. Por que, a redução da saliva preocupa tanto o dentista?
1: Também a redução da saliva pode acontecer principalmente por esse medicamento.
0: Sim.
1: E por esse jaripão, que geralmente é uma tisipatia, também acontece isso, essa boca seca pode ocorrer devido ao medicamento.
0: E onde que é essa medicação, se necessariamente?
1: Sim, com certeza. Ela também pode prejudicar os dentes, tanto de abrasão, também de cara. Dependendo dos pacientes, não tem uma boa higienização em decorrência do uso da medicação, por enjoo, vômitos, às vezes para escovar os dentes também pode dificultar, pode trazer um prejuízo maior aí.
0: Uhum. Essas mudanças, doutora, das pessoas cuidando mais, né, da parte da saúde, da parte da harmonização do rosto, facial, também a gente vê dentes, né, as pessoas estão colocando faceta, resina, tudo isso tem mudado nos últimos anos a rotina dos consultórios, né?
1: Com certeza.
0: Esse encontro também vai tratar sobre isso, essa nova mudança das pessoas que procuram, né, esses tratamentos?
1: Esse nosso encontro, ele é focado na harmonização facial. Então, a parte dentária, ele não vai ser debatido. Vai ser debatido facial. O envelhecimento com as canetas, como é possível esse rejuvenescimento em curto período de tempo, tanto com estimuladores, preenchedores, toxina botulínica, tudo isso será abordado dentro desse encontro.
0: E assim, como a gente já está falando dessas novidades de agora, parece que é um pastel, uma coisa positiva, como eu juro, que mesmo não usa essa caneta. Tem alguma dica que eu possa usar antes que possa facilitar ou ajudar que não tenha perda, né, de características faciais?
1: Com certeza. Principalmente, estar junto com o profissional que cuida da estética, tanto dentária quanto facial. Então, se eu der esse mês, por exemplo, o uso das canetas, se eu estiver já fazendo uma prevenção, principalmente com os estimuladores de colágeno, esse paciente não vai ter essa queda facial, ele não vai ter esse envelhecimento expressivo, porque ele vai estar estimulando o colágeno, da mesma maneira que ele foi perdendo gordura, ele vai estar estimulando a gordura também da face. Então, não vai ocorrer esse envelhecimento expressivo.
0: Estou fazendo um gancho aqui, né? Daí eu já estou preocupado com isso. Vale a pena fazer algum tipo de estética antes mesmo dos efeitos dessa medicação modificar na face?
1: Com certeza. Não só antes, quanto durante. Então, eu tenho pacientes que estão comigo há muito tempo, até antes de surgir essas canetas, que eles não tiveram essa queda expressiva facial. Porque eu estou tratando, eu estou prevenindo essa queda facial, estimulando o colágeno através de injetáveis, através de tecnologias, fazendo com que esse paciente não tenha esse envelhecimento expressivo.
0: Uma pessoa nessa queda, porque com o passar dos anos está bom, né, gente? A partir de que idade ocorre esse envelhecimento, né, na face? E a partir de quando, independente de estar emagrecendo, de uma cirurgia bariátrica, enfim, que a pessoa, mulher ou homem, deveria procurar esse tratamento com colágeno para prevenir esse envelhecimento?
1: A partir de 25 a 30 anos já é recomendado estar em contato com um profissional para ter tratamentos preventivos do envelhecimento. Os primeiros sinais de flacidez, 25 a 30 anos, a gente já perde no mínimo 1% do colágeno. E essa perda é mais expressiva em mulheres. Então, nós sofremos mais do que os homens na questão do envelhecimento, infelizmente.
0: Patrícia.
1: Mas,
0: Patrícia,
1: já pode procurar, já.
0: Eu vou fazer uma Aí, gente, sabe? Poxa, hoje eu vou partir na mulher, né? Eu tenho encontro de mulheres de sábado, né? E como é que essas tecnologias têm avançado, no caso do parto, por exemplo, ou de outras tantas, e como é que os valores também têm se apresentado? Tem uma assim, está melhor o mercado para isso? Está mais barato isso? A tecnologia tem avançado? Como é que está essa composição de valores e tecnologia?
1: Com certeza. Eu posso dizer que hoje em dia é muito mais acessível os tratamentos estéticos. Eu vejo porque eu trabalho tanto na minha clínica com os pacientes, que são pacientes que têm um poder aquisitivo mais alto, mas eu também trabalho nos cursos, onde nós combinamos também com o valor de custo do paciente. E esse paciente tem a possibilidade de estar já fazendo esses tratamentos preventivos.
0: Esse tipo de modelo, né?
1: Isso. Antes ele é modelo, né? Um tratamento gratuito, mas abaixo da taxa. Para que ele possa ter essa oportunidade também de conhecimento,
0: de acesso.
1: Com certeza.
0: Ainda mais em conta, né?
1: Com certeza.
0: Esses cursos, quando a pessoa ela é modelo, tem toda a supervisão do profissional, né? Com os estudantes, né? O professor supervisionando.
1: Isso, ela agora a gente tem o nosso curso de pós-graduação, então o dentista passa 20 meses com a gente aprendendo, são todos, né, profissionais formados que estão fazendo a pós-graduação. Então, todas as clínicas.

que eu vou tem a maratona, que é a mais nova que foi mais atualizada, até de anos agora. Eu gostaria de saber, como é que a gente faz essa referência? Claro que sempre.

deixam, né? Cada conselho tem suas mais amargas. Então, assim, as notícias que vieram na Semana dos Médicos, então a gente já está há alguns anos no mercado oficializados.

0: aquele curso que vai para lá na Dias da Rochefeu, no Alto da 15. Muito bom. Muito obrigada por vir aqui.
1: Eu agradeço, Mercedes, por trazer essas informações tão importantes e que estão aí, né? No alcance de todos hoje em dia, né?
0: Obrigada. Obrigada.
1: Olha, gente, estamos conversando com a cirurgião dentista, especialista e mestre em harmonização orofacial, doutora Anne Raifira. Muito bem, você não volta, né? Falamos aqui dos impactos das canetas emagrecedoras na face, na saúde bucal, os cuidados que devem ser adotados por quem faz uso dessas medicações numa cirurgia bariátrica que está em evolução muito rapidamente, a importância do acompanhamento odontológico durante o processo de emagrecimento. Os minutos para as 8 horas da manhã, a Mônica Especial vem chegando por aqui. Que delícia, pessoal. Trazendo muito carinho aqui para mim. Deixa eu dar um beijinho para a gente continuar aqui, para a gente não deixar tudo lá para depois, viu? Luiz Guilherme, um beijão por aqui. Luiz Guilherme, bom dia. Obrigada pela sua mensagem, viu? É, quem também passou por aqui, falando assim, ah, muito legal a notícia do curso de rock que a gente deu lá na primeira metade do jornal. Olha só, ele já indicou para os amigos. Fabrício mandou mensagem aqui. Já, a gente registra mais participações.
2: A segunda dose de reforço da vacina contra a poliomielite começa a ser aplicada em 3 de agosto. Então, eles chegam mais informações. Nesta segunda-feira, o Paraná começa a oferecer a segunda dose de reforço da vacina contra a poliomielite para crianças de 4 anos. Com essa atualização, o esquema vacinal contra a paralisia infantil passa a ser composto por 5 doses, todas aplicadas de forma injetável com a vacina inativada poliomielite, consolidando o fim definitivo da vacina oral, a tradicional rotina. Com o novo calendário divulgado, a Secretaria de Estado da Saúde destaca que a imunização primária do bebê continua sendo realizada em 3 doses, aos 2, 4 e 6 meses de idade. O primeiro reforço é aplicado aos 15 meses e o segundo reforço passa a ser administrado aos 4 anos. A secretaria destaca que a internalização em dia é garantia de que o Estado vai permanecer livre da poliomielite.
1: 10 minutos para as 8 horas da manhã. Vai sair de casa agora, hein? Está se preparando aí? Tem seu novo carro? Ligando a rádio e sintonizando o seu dano em 97.1. Pois é, está 15 graus, não está tão calor assim. Mas está um dia bom, bonito para começar esse novo mês. Aliás, Gustavo falou 3 de agosto, né? Tem uns que a gente muda o mês assim, né? Até a gente se acostumar, né? Mas, estamos aí em agosto. E olha, esse novo mês que começa com a campanha de incentivo ao aleitamento materno. A Semana Mundial da Amamentação é celebrada de 1º, ou seja, desde o último sábado, até o próximo dia 7. Agora, e marca o lance do agosto dourado. Esse mês é dedicado à conscientização sobre os benefícios do leite materno para os bebês, que nem sabem, né, como é importante. Neste ano, o tema é a alimentação para um começo de vida sustentável. Fortaleça o que funciona. A recomendação do Ministério da Saúde é que os bebês recebam apenas leite materno até os 6 meses de idade e que a alimentação continue com outros alimentos até os 2 anos de mais. A campanha também reforça que alimentar depende do apoio da família, dos serviços de saúde e de toda a sociedade. O melhor alimento para o ser humano é o leite materno. Né, Gustavo?
3: É verdade, às vezes poucos humanos já salvam a vida.
1: Exatamente. Então, quem tem muito leite também, aquela mãe que tem muito leite, doar leite materno que serve aí para muitos bebês que precisam. Né?
3: Verdade. Sabendo que o quintal precisa fazer poda ou corte, deve pedir autorização da prefeitura antes de qualquer intervenção. Aqui em Curitiba, a solicitação é feita de forma online pelo site ufsb.curitiba.pr.gov.br. Depois do pedido, técnicos da Secretaria Municipal de Meio Ambiente avaliam a situação da árvore e autorizam ou não o serviço. Em alguns casos, também é necessário pagar uma taxa de análise. A regra vale para proteger a arborização da cidade e evitar cortes irregulares que podem gerar multas e outras penalidades.
1: Muito obrigada, um bom dia aqui, se a gente continuar com as informações para a Cristiane. Na semana passada ela falou, ô Patrícia, está de férias? Aí ela falou assim, bom dia Patrícia, perguntei de você, ela está

que o gosto dela rentou, que foi o que a doutora agora pouco falou pra gente aqui, Cachorro, então que ela disse, ah, chama a Cachorro, tem que cuidar desse meu filho, então ainda mais quando ele tem uma certa idade. O filho,

Silveira, ex-senadora, você já está aí pelas ruas da nossa capital, então preste atenção, o motorista que passar pelo bairro Capão Raso deve redobrar os cuidados. A

0: Pelo logo, essa interdição de Maridão será parcial para serviços de drenagem com instalação de fibra óptica. Depois, a partir do dia 10 até o dia 14, o bloqueio então será total para execução de novas etapas da obra. Quem passa pela região, é a região inclusive, né? A gente tem que estar esperto ali antes de sair de casa, já pensar em outras alternativas, tá? Para não perder tempo, não ficar parado aí, né? E também de destruir essa região aí que vai ter essa intervenção. Essas obras fazem parte da modernização do transporte coletivo e da infraestrutura viária de Curitiba. Está para todo canto da cidade, né? Mas quem passa aí pelo Catarinense, então, muita atenção a partir das 9 da manhã de hoje.
1: E o Campo também são os novos voados do sistema Smart Park de São Francisco, porque hoje o acesso ao estacionamento será feito apenas pela rua Jaime Reis. A mudança é por causa de uma obra de recuperação do asfalto na rua Desembargadora de Marina do Leão, onde fica a outra entrada. Os trabalhos ocorrem das 7h30 da manhã às 5 da tarde, com remoção do pavimento danificado, recuperação da base e a ampliação de uma nova camada de asfalto. Após a intervenção, o estacionamento funciona normalmente durante todo o dia, permitação é que os motoristas programam o trajeto para evitar transtorno.
0: Agora o Pet em casa, hein? Bastante atenção, porque o Peça Pet chega à região metropolitana de Curitiba e também do litoral, agora em Luiz Filhas. Mais detalhes sobre esse programa com o Gabriel Ramos.
2: Agora fazendo Castra Pet em Paraná, o programa permanente de esterilização de cães e gatos chega à região metropolitana de Curitiba e ao litoral Luiz Filhas. As ações começaram no último sábado na Lapa. A proposta contempla animais da população de baixa renda,

0: hoje as inscrições para 59 vagas remanescentes do Colégio Fundamento de Curitiba. As oportunidades são para pontos da região central, parque zoológico e bosque fazendinha. Podem participar moradores da capital com 18 anos ou mais que atendam os requisitos do edital. A inscrição é gratuita e deve ser feita pela internet até 4 de setembro. Os candidatos serão classificados conforme critérios sociais e de escolaridade previstos na legislação. O resultado final sai em outubro. A iniciativa busca preencher pontos de renda que estavam vagos e ampliar as oportunidades de geração de renda na cidade. Todas as informações estão no site curitiba.pr.gov.br.
1: E vem cá, você é professor da rede municipal, então olha só, professores e professoras aí de educação da rede municipal têm até este sábado para se inscrever em um programa que oferece 7 mil bolsas, isso mesmo, 7 mil bolsas de pós-graduação de graça em todo o Paraná. A iniciativa é do consórcio entre o Municipal de Educação e a CIE do Estado, voltada a professores, coordenadores pedagógicos, diretores, equipes técnicas das Secretarias de Educação e outros trabalhadores da área em exercício nos 389 municípios paranaenses. As inscrições são de graça e podem ser feitas pela internet. Anota no site que é o ciedepar.com.br, ciedepar.com.br. O curso tem 360 horas de duração, as aulas começam em 17 de agosto.
0: Consumidores ganharam mais tempo para renegociar dívidas pelo programa Desenrola Brasil. O prazo que termina agora foi prorrogado até dia 31 de agosto pelo Ministério da Fazenda. A iniciativa permite que pessoas físicas regularizem débitos com bancos e tenham a chance de recuperar o acesso ao crédito. A renegociação pode ser feita pelas instituições financeiras participantes com condições definidas conforme cada caso. A prorrogação amplia o período para quem ainda não conseguiu organizar a vida financeira e busca uma solução para sair da inadimplência. Mais informações em gov.br.
1: É isso aí, faltam 12 horas para as 8. Mandando bom dia para a Gessélia, que fala bom dia, Patrícia, bem-vinda. Para o Torres, isso aí, tem um bom turno, parte para o Marcelo Dorico. Quer fazer o quê, gente? Para mim, bom dia, ótima semana, acabou, Luísa, Patrícia. É isso aí, valendo, né, Marcelo Dorico, boa situação, né? A gente tem que voltar, estamos por aí, estamos na área. Boa segunda-feira para você, obrigada pela companhia e até amanhã, até o meio, Gustavo. Bora trabalhar, produzir um jornal para uma edição desta terça-feira. Deixa eu falar aqui de uma data bem importante. Hoje é o dia do capoeirista, viu? É uma data que homenageia os praticantes aí dessa importante expressão aí, cultural afro-brasileira. Capoeira, que mistura luta, dança, música e ancestralidade. Eu amo capoeira. Então, parabéns a todos os capoeiristas, tá? Tchau, gente. Boa segunda-feira. Até amanhã.

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0: Quem curte carros antigos não pode deixar de conhecer ou visitar o Museu do Automóvel de Curitiba. Faça viagem ao passado e conheça estas máquinas que entraram na indústria automobilística do século XX. Temático e especializado em veículos automotores e cilindradas, o Acervo do Museu tem cerca de 150 veículos antigos. Os carros em exposição são confirmados mais 70 vendas disponíveis, o que garante os andares da cada apresentação. O Museu do Automóvel fica na Avenida Cândido Hartmann, 2300, no Parque Marimã. Visite o Museu do Automóvel. 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

Bom dia, Curitiba, sabe que chegou a última semana pra você. Tá começando mais uma manhã educativa, seja bem-vindo, seu lindo. Eu já estou aqui lá chegando para te fazer companhia até meio-dia. E claro, deveria abrir essa segunda-feira ao sábado. Nesse dia que vai ser incrível, uma semana que vai ser uma manhã linda. E o mês de agosto que chegou, a gente nem fala, né? Vai ser um mês realmente sensacional. Vamos juntos trazendo para você aqui no 97.1 uma trilha sonora do seu rádio, informação e muitas dicas para você aproveitar tudo o que acontece aqui na nossa capital. E uma curiosidade hoje, hein? Hoje, dia 3 de agosto, nós celebramos o dia do Capoeirista, que é uma homenagem aí a essas manifestações culturais e também marca a data internacional. É o dia internacional da cerveja, para quem gosta e aprecia um bom brinde com os amigos. Aproveite para aumentar o valor, para todo mundo, para a gente começar muito bem mais essa semana e vem comigo aqui na Manhã da Educativa.

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da Educativa. Das 8 e 18 da hoje para você, o SOS. Para uma ótima semana. É ótimo mês de agosto. Primeira segunda-feira do mês de agosto. E nós estamos aqui sempre acompanhando a Matina Sonora do seu rádio. Mas a nossa live fica melhor, sabe como? Com a sua participação. Que tal? Que tal começar essa segunda-feira interagindo comigo aqui no nosso WhatsApp, que é 41 3331 7516, sugerindo aquela música,

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0: Durante a semana nacional no sistema eletrônico de votação, entre os dias 3 e 7 de agosto, o Tribunal Regional Eleitoral do Paraná realiza 137 ações para mostrar na prática como funciona o sistema eletrônico de votação. 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A programação inclui demonstrações de urna eletrônica, distribuições de colunas eleitorais, atividades educativas, palestras, exposições, ações de combate à desinformação e eventos abertos ao público. Confira a programação completa no site do TRE Paraná.

gente. Nós estamos no Liga 20, mais um Multidão aqui em 97.1, faltando 15 para as 9. Bom dia, Frederico. Já aqui conquistando a audiência, na manhã do aplicativo, ao vivo também por aqui. O SEC de Castanho, Rio Grande do Sul, desenhando uma ótima semana na todos nós. Como é bom começar amanhã de segunda-feira, assim que o nosso WhatsApp já repleta de mensagens. Faz igual essa galera e vem participar.

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0: Defesa Agropecuária do Paraná e varia entre 250 e 500 metros, dependendo da forma como esse produto é aplicado. 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
1: 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É

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Obrigado.

Tá comigo.

Deixa eu aproveitar e registrar as participações que estão chegando aqui através do nosso WhatsApp. Então, se ativar, tem aula, interagir também, que fazer parte da Manhã Educativa. Bom dia, Wagner, acompanhando a nossa programação em Campo Ângulo, dando uma carona, né? Que está na estrada aí, a Sana Educativa. Ótima viagem para você, Wagner. Valeu pela carona. Bom dia, Paula, querida. A Paula também trabalha sempre na Sana Educativa. Coisa boa, tá no fundo. Viu, Paula? Bom trabalho. Valeu pela companhia de todos os dias. A Jennifer também está aqui interagindo comigo. Bom dia para você, Jennifer. Bom dia, Mônica. Bom dia, Chayane. Quanta gente passando aqui no nosso WhatsApp, inclusive sugerindo músicas, na verdade. Olha só que bacana. A Ana Carolina falou assim: olha, tá faltando tocar o JP, Chayane. Daqui a pouquinho vai rolar para você, tá bom? Um beijo para você. Excelente semana.

0: rádio está no loco, 9h59, bom dia para você, uma excelente segunda-feira. 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
0: Começa hoje a campanha nacional de antivacinação no Paraná. A mobilização segue até o dia 1º de setembro. Durante esse período, mais de 800 salas de vacinação em todos os municípios do estado vão atender crianças e adolescentes menores de 15 anos para atualização da carteira de vacinação. A ação tem como objetivo reduzir a circulação de doenças como influenza, sarampo, poliomielite e também estão disponíveis doses contra HPV para meninos e meninas entre 9 e 19 anos. Adultos também poderão aproveitar o período para colocar a caderneta de vacinação em dia. E começam hoje as inscrições para 59 vagas remanescentes do Comércio Ambulante em Curitiba. As oportunidades são para atuação em regime central ou em parques da cidade com autorização para venda de produtos como água de coco, pipoca, cachorro-quente, sorvetes e confecções, conforme o ponto disponível. As inscrições são gratuitas e seguem até o dia 4 de setembro exclusivamente pelo site prosec.curitiba.pm.gov.br. Podem participar moradores de Curitiba com mais de 18 anos que atendam os requisitos previstos no

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presença na nossa manhã, quantas novas de manhã. Manhã que a gente está aqui com a Mirella, trilha sonora do seu dia, música, informação, dicas e palavras de fica muito contar que está agora lá. Quinta-feira, dia 6, o espetáculo Nebulosa de Baco, da premiada companhia Estados da Nação. Escrita e dirigida por Marcos Damasceno, ela está em uma das atrizes, José Esteves e a Mônica de Jorge Portela.

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Deus faz o norte e as nações do mundo da Europa. Não é a novidade que Jair Adriano sai para o mundo jogando contra os outros que foram inalcançados. 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

Atos e lábios superficiais convergem. Toca Raul, e Raul está sempre presente. Assim, como a lua com seus vários significados. Aliás, Raul, olhando de trás para frente, vira o ar. Eu sou o Pedro Santana. E tal? Vamos ouvir Raul Seixas do álbum Crime Rabundinho.

cinco casos onde realmente a mulher fica do cenário do cenário, você não vai encontrar. Você sabe que está aqui. Tem 97,8 horas para lembrar que pelo menos duas fazendo corpo ela, e se liga que tem uma dica bem especial para você. Se você gosta de rock, você vai gostar dessa oportunidade. O programa de extensão USP Prefeitura da Universidade Federal do Paraná está com inscrições abertas para o curso História do Rock, voltado para estudantes e também para a comunidade. O curso busca ensinar a trajetória desse estilo musical de forma gratuita. E durante as aulas são abordados diversos artistas, álbuns, canções e acontecimentos históricos que transformaram a cena do rock. As aulas acontecem a partir dessa quarta-feira, dia 5, e seguem até 9 de dezembro, das 6h30 às 8h30 da noite. As inscrições podem ser feitas por e-mail fga

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disse que deve ser o mês mais chuvoso que o lá no Paraná. Segundo a previsão do Cefar, a atuação do fenômeno AU deve favorecer a passagem de frente frias e aumentar os volumes de chuva em todas as regiões do estado. As maiores precipitações são esperadas no oeste e sudoeste, mas Curitiba e região metropolitana também devem registrar acumulados acima da média histórica. Além da chuva, a possibilidade de temporais com rajadas de vento, descargas elétricas e alguns pontos com queda de granizo. Dia 3 paranaense deve representar o Brasil na Olimpíada Internacional de Inteligência Artificial no Cazaquistão. Rafael da Silva Tocinelli, de 17 anos, é de Santa Maria, no Norte Pioneiro, e conquistou uma vaga na equipe brasileira após ganhar medalha de ouro na Olimpíada Nacional de Inteligência Artificial, que reuniu mais de 965 mil participantes. O interesse pela tecnologia começou ainda na infância e mais tarde se transformou em projetos de robótica e programação. Hoje, Rafael cursa engenharia de computação na UFPR e será um dos 4 brasileiros na competição internacional que acontece entre os dias 2 e 8 de agosto.

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1: Para informar a primeira sua nota pela voz de Lazão. E agora é só do seu

agora diretamente da Associação Mundial de Diretores na Rádio Salão 11h43. Deixa eu te contar, filha, Beth Carlos volta a Curitiba. Isso vai acontecer no dia 17 de outubro e ele vai fazer um show no Teatro Positivo. A venda de ingressos começa amanhã ao meio-dia pela plataforma Disque Ingressos. E o repertório cantor deve reunir os principais sucessos de mais de 6 décadas de carreira, além de músicas do autor, que oferece flores. Quem preferir evitar a taxa de conveniência poderá comprar os ingressos presencialmente na bilheteria do Teatro Positivo, no show

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Eu, Aline Andrade, vou me despedir. E você te espera às 10 da noite, não é? Esse dia lá que também vai estar por aqui. E, claro, tem melhor trilha sonora. 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
1: Estamos mais um passo no Vasco da Sul, 97.1 FM, Rádio Educativa, também na TV Paraná Turismo. Vai ser estreia hoje à noite, já falamos disso, mais um programa na cidade, se não me 38, agora já não para, não para. E também pelo site, tá? Nesses momentos pré-eleitorais, pelo site comunicacau.gov.br, comunicacau.gov.br. Gisele, já tiramos a sua mensagem aqui, porque hoje promete dois grandes da nossa dramaturgia, Rosana Estados e Marcos Nascimento, da companhia Estados Nascimento. Olha só, que criativo, só a cor. Isso aqui para falar sobre um grande espetáculo rigoroso de Baco, já rodou o Brasil, chegou novamente a Curitiba, depois a prestações do festival aqui da cidade, indicado para o show, aprendendo especiais, tiração, curandeiro, sessões de quinta domingo, no Galerinho, beleza? Muita coisa para se falar, espetacular demais, porque a companhia de Estados Unidos assim não faz coisa ruim, gente. É garantia de qualidade. É isso, tá bom? Beto Pacheco, olá, como é que você está? Como foi o seu fim de semana?
2: Tudo bem, graças a tranquilo, tranquilo. Fiquei semana na casinha, preparando projetos e outras coisas que eu estou inventando, que meu marido está inventando, porque meu marido ainda tem. Mas eu não aguento. Mas tá bom, né? Eu não fazia nada. Eu vou aproveitar enquanto ainda tem os tempos, que eu sou um aspirante, esse canalzinho curitibano.

com acidente, um ano, né, um novo dia, a segunda maior estreia da história do cinema. Foram 8 anos de derrotas à frente de, atrás de Harry, tá bom? Mas bom, a gente não tá com essa coisa em todo mundo, tá? Depois eu vou falar sobre isso também. Roberto Carlos, que falou que foi em Curitiba, adiantou sua apresentação, que normalmente é em novembro, dezembro, agora é outubro. 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Semana da Cultura Nordestina, um evento muito legal que rola aqui na cidade até domingo, tá? Com algumas atrações. E também participação de estagiária, a última estagiária, né? Segunda-feira é o dia do rodízio dos estagiários, com a Letícia Maior, que para quem não sabe, nosso sofazito Maranhão de Apostos, beleza? 3601-4516-751, segunda-feira, assim. Nosso WhatsApp, você participa entrando com o último de São Paulo, já dizendo, opa, você vai lá, última semana, para você também com o Lute, e bora introduzir, apresentar nossos convidados, momentos criativos de 2 atrizes, temas de infância e discussões em família, tudo isso exaltado pela influência do italiano Andy Pirandello. Tá, aqui. Grande renovador das artes cênicas, trabalho sensacional do Pirandello, no CD do Eden, inclusive. Influência traduzida por incomunicabilidade, paradoxos da reatividade do ser. Somos vários anos, eternamente em rotação. Esse é o cara de base do espetáculo Nebulosa de Baco da Companhia Sérgio Zanacel, uma das mais importantes aqui da terrinha. A peça foi indicada para o Xero, a UFCA, e chegou em Curitiba com 4 apresentações de quinta a domingo desta semana.

0: Quando eu voltei, ela nos entregou espetáculos memoráveis, aforistas, Chico de Nada, adaptações de Psicose 448, da Sarah Kay, e som de autor do John Fassino, que é muito interessante também. São os convidados de hoje, Rosana querida, Marcos, tudo bem, bem-vindos.
1: Obrigado, Armando, com o convite, mas eu sou muito fã desse programa, realmente. Obrigado. Eu sempre escuto na rádio quando estou deitando lá de casa.
0: Por isso que eu curto.
1: Já tem uma coisa.
0: E vem ainda mais de carro agora para as outras férias, né?
1: Escute,
0: olha a infância de Pirangueiro, quero saber até um pouco mais sobre isso. A peça também foi inspirada em relatos reais, né? São coisas que vocês viveram, histórias que vocês ouviram, como é que

0: Pelo menos eu não
1: Gabato também tem essa questão que, além de ser bons do teatro, bons das festividades, também é onde, onde se surge a criatividade, onde surgem ideias. Né? Então, a gente tem essa fala na peça.
2: O Gabato pessoal, caos e beleza, é uma questão, né? Essa dicotomia ali entre caos e organização.
1: Agora, a Uma Rosa de Bato é um dos espetáculos mais difíceis que eu tenho, até mais do que a Sevita, justamente pela complexidade, porque é uma peça dentro de outra peça. Uma peça é uma peça tensa, densa, pesada em alguns momentos, e a outra é uma comédia, é divertida, assim. Então, são essas duas atrizes se debatendo para construir esses personagens que elas vão ensinar nesse outro espetáculo que está um dentro do outro. Mas a maneira como o Marcos escreve os textos é complexo, assim, sabe? Ele alcança camadas da humanidade, assim, então para você conseguir criar esses personagens tão complexos, assim, é um trabalho diário de muito estudo para se entender muito. Porque eu penso assim que essa dramaturgia que a gente está desenvolvendo é uma coisa que está mais para o futuro do que para agora, assim, sabe?
2: Em que sentido?
1: É no sentido de que, da maneira como ele constrói a cena dramática, é de como a gente tem que se reinventar como ator para conseguir acessar esses personagens e conseguir construir esses personagens de tal maneira que eles fiquem críveis, né? Mas que eles não fiquem só numa fachada. Que eles exemplifiquem toda a complexidade que é o ser humano. E tudo que a gente é, que a gente é um monte de coisas, um monte de camadas.
2: Não é fácil, né?
1: Não é fácil. Você chegar e enxergar

0: Caracas, né? Bom, então vamos iniciar essa questão de... Bom, eu trabalho com... Eu tô fazendo um espetáculo no Bolo Baco e no Leão de Jorge Portela.
1: Uhum.
0: E a filha da Claudete, filha da Jorge, nossa grande atriz maravilhosa. E a Helena é uma grande atriz. E a gente tem um jogo... Primeiro que a gente até respeita uma pela outra, isso já é, isso é importantíssimo. E depois a gente tem um jogo na cena. E a maneira como a dramaturgia está construída, pelo menos isso traz é divertido de se fazer, e quando se vira para outro, as outras cenas que são extremamente pesadas, que falam de coisas difíceis de serem acessadas, a maneira como se fica esse lugar tem que ser muito técnica. Não dá para você misturar a tua vida no mundo da vida do personagem, você não consegue sair. Uhum. Então, tem que ser técnico. Você tem que desenvolver técnicas para acessar esse personagem e construir.
1: Sim, até porque você não consegue quebrar uma peça que entra e sai, né? Você vai muito, tanto temático, são momentos hilariantes, muito rápido.
0: Muito

0: utiliza até o conceito de verdade, né?
1: Verdade, sim, João. Que não sei se você é cansada. Tá certo, os outros dois anos buscaram, mas não são coisas que trataram isso há início dos anos 1900, Mirandela, Mendes, Scribner, e acho que está lá, eu acho, de volta, porque a verdade, a questão da verdade, ninguém mais sabe o que é verdade. Você sempre foi muito confuso, né, de separar o que é verdade e o que é mentira. Mas hoje em dia, meu Deus do céu, está tudo realmente muito confuso. A peça é tudo muito confusa e traz disso, acho que então, traz essa verdade. Ninguém a peça coloca isso, cada pessoa na plateia vê uma coisa, enxerga uma

e de chegar à verdade importante. Vamos buscá-la. Porque eu acho que a festa fala mais sobre a gente ter que duvidar, né? A gente tem que duvidar. Porque tudo parece verdade. Vamos supor que talvez seja verdade. Tudo é mentira. Talvez mesmo o que é mentira.

0: 14%, que foram impulsionados por vídeos, por situações de absoluta fake news, acreditando numa possibilidade de imigração para a Europa, que vão ser desenvolvidos. Não, é tudo uma balela. Desculpa, mas tem conta 60 mil pessoas que chegaram lá, né? Acreditando em fake news.
1: Não, não,
0: deepfake, enfim.
1: Mas isso, e tinha uma época que eu acreditava que a mentira era uma coisa vergonhosa. A gente vê muita gente mentirosos, né, tolos, e que colocam que mentem, e não é vergonha na cara, pelo amor de Deus, pela vergonha, a mentira deixou de ser uma coisa vergonhosa. E tem que influenciar.
0: Então. Mas foi um instrumento, por baixo dos panos hoje em dia. Ela continua sendo um instrumento, mas agora é um até enaltecido.
1: Isso é perigoso, sabe?
0: Da pós-verdade, né? Concepção que a Joana Silva aqui ajudou a fundamentar, que é aquela verdade que você acredita, isso basta pelo conceito de verdade. Da pós, tem nada da pós-vergonha também, né?
1: Isso é uma vergonha
0: de nada.
1: De nada.
0: Não é? Cara de pau, né?
1: Cara de pau, sim.
0: Não, de nada, isso é impressionante, né?
1: É.
0: O Baco é romano, né? Entendeu? E aí tem o Dionísio, que seria o grego, mas é um elemento que o escritor não deixou de fora. Que eu disse, é muito sexy, é muito bem humorada. Porque eu tô pensando, cogitando, assim, ele deixou tudo de fora. É, não tem humor, não tem humor, assim, nada, nada, nada. Enfim, sou uma dama, eu gosto mais do Dionísio, das suas imagens que o Dionísio dá, é a terra desse espaço. Mas eu disse também, que é bem jovem, o Dionísio. Virou a barba de Deus, na verdade. Eu não cometi batalha inserida totalmente nesse assunto. A Rosana, gente, tem essa peculiaridade, esse talento intrínseco, né? Vocês assistiram, por favor, com ela, que é a peça Psicose 448, que entra lá sozinho. Incrível, é uma outra Rosana, né? Outro lugar. E aí tem o Demolex 80, então são várias facetas de uma mesma atriz. O Demolex 80 com isso, que ele gosta de bons atores, né? Essa flexibilidade, que deve ser difícil, é um desses componentes. O que faz de um bom ator hoje?
2: Ah, difícil de dizer, não. O que faz de um bom ator um bom ator? Mas a Rosana dessas atrizes, a Rosana é uma entidade, né? Quando a gente vai, quando a gente vê a Rosana em cena, agora eu vou rasgar, dessa atividade que ela consegue transitar com igual facilidade, profundidade, seja no Demolex, seja na ópera, teatro para criança, ela também, quando a gente vai

toda a memória da humanidade inteira está neles. Existe neles. Por isso que a gente vai se dar, a gente conta de passagem, separa com toda essa memória. E tudo que elas já foram, que elas são, e que elas poderiam ser. E os atores de

0: os sentimentos. É, tem um ponto que a Andreasa fala que mostra muito, que ela fala assim, que é para isso que as pessoas vão ao teatro. É por isso que as pessoas pagam para ir ao teatro, para chorar, para lembrarem que ali estão vivas e que são seres humanos e que têm sentimentos, não são inteligências artificiais. É por isso que elas vão para se sentirem mais humanas. E elas são essas grandes atrizes que têm esse poder de nos lembrar que nós somos humanos.
1: Ah, sim, é verdade.
2: Ah, não, mas isso eu não considero muito errado também, porque essa capacidade de estar na cena e estar tá podendo fazer coisas bem escritas, né, para a boca do ator, né? Porque às vezes você faz um espetáculo que o texto parece que não casa, assim, né? Eu acho que essa habilidade do texto vir assim, você já sair fazendo.
0: Você dá pitacos nos textos também?
2: Olha, eu não escrevo, né? Então, às vezes quando a minha é pedido, assim, ah, o que você acha? Assim, então, às vezes no processo de escrita, ele fala, vamos conversar, vamos lá essa cena, vamos ver como é que fica na boca, depois tem esse é o bar.
1: Antes, você quer participar dessa conversa?
3: Eu quero, tudo bem, Rosana? Tudo bem, Marcos? Eu estava aqui pensando, enquanto vocês falaram, uma das coisas que vocês mencionam muito é como existe essa transição na peça entre o drama e a comédia. E eu acredito que muitas vezes, para as pessoas, o drama e a comédia soem como coisas completamente opostas, sabe? Tipo, ah, eu gosto de drama e eu gosto de comédia. Mas eu, principalmente, enxergo eles como duas coisas muito próximas, sabe? Hoje em dia, mescladas praticamente, eu acho que o teatro, a dramaturgia mostra isso muito bem. Tanto que eu costumo falar em casa mesmo, para os meus amigos, para os meus pais, que eu acho que quando um é artista, muitas vezes tem artistas que a gente conhece só por personagens mais pro núcleo da comédia e tudo mais, mas eu sempre acredito que um artista que sabe fazer uma comédia muito bem vai ser aquela pessoa que no drama vai fazer o drama que mais vai chocar você, assim, na vida. E como vocês estão falando, tem muito disso na peça e essa transição de uma coisa para outra. E eu queria saber um pouco de como não misturar o drama com a comédia, para deixar que eles sejam ainda cada um com a sua essência, mas ao mesmo tempo que tenha essa proximidade entre os dois, que não necessariamente são opostos dentro do teatro.
0: Essa questão do gênero, assim, já é muito discutido, seja o gênero do teatro, seja o gênero da vida, já está tudo muito, as fronteiras já estão muito mais alargadas, assim. E

nem precisa, eu acho que para, eu só sei se ficou ou não diferente. É, eu sempre faço que ver, cada um, o Rosa, cada um enxerga uma coisa. Tem pessoas que acham a peça muito engraçada, outras pessoas saem, e tem pessoas que saem revoltadas, assim, tem pessoas que saem, eu sou um xingando, assim, não, eu adoro quando as pessoas saem, xingando, adoro, assim, xinga, igual o botão de frente, a xinga de Dramaturgo, é um pouco isso, porque coloca questões, né? Só que as pessoas são diferentes, porque cada um é uma coisa, tem pessoas que acham

0: e as suas lágrimas.
1: Isso que você falou das pessoas achar que estão passando pano, a gente vai falar recentemente, mas sempre teve isso em maiores ou menores medidas, por exemplo, e também depende muito da plataforma. A novela, a pessoa fazia um vilão, e quem assistiu a novela, a culpa era dela, ele encontrava outra pessoa melhor, achava que era um vilão, depressão. Na música é muito difícil, acho que são poucos os que conseguem, por exemplo, criar um personagem, que muitas vezes são personagens ruins na música, mas na música o compositor tá muito mais ligado ao que está escrevendo do que necessariamente no teatro. Me parece que o teatro é um espaço onde quem vai ao teatro tem um pouco mais essa visão de que aquilo ali é uma peça que eu estou assistindo, vai ter um abusador, isso está melhorando do dramaturgo, melhorar a pessoa do dramaturgo. Você sente que está tendo alguma mudança em relação a isso no teatro? O público do teatro está com mais dificuldade, porventura, de fazer essas interpretações? Não.
0: Me parece. Eu tenho visto. Mas mesmo na música, eu fiquei com o Bosco, que fez até uma chorada. Então, sim, porque eu acho que o artista, todo artista tem que ser colocado como. Tem como que o artista tem que ser essa figura exemplar,

0: foram os representantes, se eu for ator, no caso, não foram eles. Não é que eu sou desse modelo de seres humanos da raça humana. Então, e 11 personagens, todos os personagens têm sido, colocados como personagens edificantes, nomeados eticamente. E nesse sentido, nossos personagens, esses são personagens por aí, nunca serão sabidos.
1: Eu resumo como é que você chega a ser um pequeno jogador da prisão do Brasil e de uma pessoa interpretar o meu marido, o Chico, e achar que você está tá sendo torturador. Você está sendo realmente que discutir na sua verdade dentro dos processos, né? Porque, por exemplo, a gente fez o Araceto, a voz do Morado. Ela teve toda uma questão, não é? Eu sou uma atriz, sou cantora, eu sou branca, eu vou tomar lugar de um outro lugar, ele fala, e meu personagem que é, né? E que é negra. Então assim, a gente sempre conversa muito para tratar as coisas fora de cabeça, sabe? Principalmente sobre, né? Sobre isso tudo que tem acontecido, que acho que tem que ser. Até muito, muito rápido hoje em dia, né? Agora você veja, a gente se constrói com um ator, eu sempre me construí para poder fazer qualquer tipo de personagem, né? Qualquer. Então, tanto que no Amorebos eu faço um velho pedófilo, entendeu?
0: Isso não é. E que convence, convence outra gente, porque a gente não quis chegar nessa relação, essa coisa de achar assim, então, esse aqui é o bonzinho, aquele é o mal. Então, as nossas peças não tem isso, não é cada uma dessas peças, somos nós. Nós não temos falar que a novela talvez seja o bonzinho, não é bem a novela, mas é o pedoísmo aqui, esse aqui é o bonzinho, esse aqui é o malvado. Todos nós temos os bons, ou se nós possa ser um ótimo profissional, um pai carrasco, ou vice-versa, não, não, não,

0: coletivo de gravações e participações chamado Mundo Novos Antigos, uma rede de parceria também de histórico com o Andy Blank. Ele é uma entrevista para o Estadão sobre a música Balonado, o repórter perguntou o que acha da letra. Essa música é de 76 e o refrão diz o seguinte: quando você gritou lenda, o senhor do lado Zico, tirei sem pensar o cinto e bati até cansar. Ele disse que é um identitarismo exagerado, isso não mudaria nada. Enfim, gerou bastante polêmica aí, né? Música de 76.
1: Não,
0: é tudo muito novo.

0: muito honrados, estamos aqui na minha casa, né, para aniversários, casamentos, essas coisas assim. É, mas é muito difícil estar no palco agora sem nada, né? Então, mas a gente tem interessado em coisas aí.
1: A gente falou muito dele esses dias que estava aqui o Fagner Zá.

0: desculpas, partiu para outras também, o Zanata, né? É. O Zanata, e um cara muito importante da equipe, assim, na verdade, no último ano, bastante precioso, porque, assim, a Dolex era muito bem vinda,
1: muito,
0: de assistente, provocada na cena e provocada a gente também, porque até
2: era você, né?
0: Eu lembro de uma fã de vocês, há muitos anos atrás, que falou que foi junto com o Rafa, assim, eu acho que era o Kid Leon, talvez.
2: É verdade, com o Kid Leon, é.
0: E foi muito legal.
1: Muito legal.
0: Muito legal. Muito bem, pessoal, de quinta a noite, ingressos vão pelo site Disque Ingressos do Gourmet, Rosana Stavis, Matos Amaceiro, e grande elenco da Coelhinha também participando, na peça Rosa de Baco, companhia Stavis Amaceiro, fazendo mais uma das suas. Gente, para fazer é sempre um papo sensacional, muito mais sucesso para vocês, eu vou lá, viu? Eu tenho toda a confiança de vocês, que é show de bola. Obrigado, viu?
1: Muito obrigado.
0: Obrigado, gente.
1: Obrigado.
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0: segundo dose de reforço da vacina contra a poliomielite começa a ser aplicada nesta segunda-feira no Paraná. A dose é destinada às crianças de 4 anos e passa a fazer parte do mesmo esquema vacinal, que agora tem 5 doses, todas com a vacina injetável. A antirretina deixa de integrar o calendário de rotina. Além disso, segue a recomendação da Organização Mundial da Saúde e tem como proposta reforçar a proteção das crianças contra a doença. A orientação é que os pais confiram a caderneta de vacinação e procurem a unidade básica de saúde para atualizar as doses. A campanha de antivacinação também começa hoje e segue até 1º de setembro.
1: Visitar a Ilha do Mel é um encontro com a natureza e com a história um charme especial, já que o único jeito de passear e explorar o local é a pé. E é na ilha que encontramos o único forte militar remanescente do século XVIII no Paraná, a Fortaleza de Nossa Senhora dos Prazeres, construída entre 1767 e 1769. As muralhas têm 10 metros de altura. É um patrimônio histórico e cultural do Brasil que fica na praia de Fortaleza, ao lado do Morro da Baleia. Na época, servia para defender a Baía de Paranaguá de piratas e invasores espanhóis. É um dos pontos turísticos mais visitados na Ilha do Mel e uma das lembranças mais importantes do nosso passado.
0: Aqui que chama questão de café e isso da nossa Viva Salas Olímpica de Curitiba. Foi um vídeo para o Centro Cultural da Espanha. Sessões ocorrem na semana que celebram a obra do cineasta Carlos Saura, responsável por clássicos do cinema espanhol como Telecomas,
2: Continua,
0: Espanha

0: retirada. Entrando aqui para ser um espetáculo histórico de Porchat, um espetáculo positivo. Super fala Porchat. Não escreveu Porchat. Ele é tão famoso, ele é um pouco famoso, para o stand-up comedy no Santa Marta. Nossa, descalço. Que coisa, descalço, descalço, bem louco assim. Parece de porta dos fundos, de globo, toda aquela história. O ator e o roteirista comediante traz a coletiva espetáculo histórico do Porchat, no qual compartilha com o público histórias variadas que acumulou ao longo do ano. Um ótimo contador de histórias, o Porchat com dois baitas histórias que os outros contam. Será às 9 da noite em nosso Paulo Disque Ingressos. Aí no sábado, o Mercador de Veneza volta com o Tchau com o Dan Stolbach. Nosso piloto de
1: Ouvindo vinil, porque vai ser uma experiência mais legal. Então eu acho que cada vez mais

0: acadêmico de vinil de Curitiba.
1: Uau!
0: E, tipo, quando que as lojas abriram, por quê, quais gêneros vendem mais. E ela fez. Ela foi de a pé, assim. A gente foi. Ela. Dava na louca, ela saía da faculdade, ou então final de semana, ela passava o dia todo andando quilômetros e quilômetros atrás de lojas de garimpo de vinil em Curitiba pra fazer
1: esse trabalho. Que legal!
0: Então, né?
1: Isso tá disponível em algum lugar, esse mapa?
0: Ela tem, eu não sei se ele tá publicado, porque a gente entregou internamente, assim, na faculdade, mas ela tem o link do... Aí é a reinvenção dos jovens agora que performam fazendo coisas cultes.
1: E formando uma fanada assim, você não fala, não?
0: Ah, eu dou uma fanada de aro. Inclusive, inclusive o Felipe, que é estagiário. O Felipe, não o Felipe Peter Parker, o outro Felipe, que é estagiário da rádio, Coradinho. A gente é bem amigo. E agora ele mandou uma foto da TV lá, da redação, da gente no papo, e escreveu Letícia formando aro no papo. Então a gente fala aro.
1: O que é formar aura?
0: Ah, formar aura, tipo, tecnicamente falando, é uma gíria que vem do videogame, né? Que formar é tipo de fazenda, que você gera as coisas, mas explicando mais de uma forma mais chula, talvez, formar aura é tipo, você faz alguma coisa muito legal, assim. Você tá formando aura porque você tá fazendo uma coisa muito massa, você arrasou fazendo alguma coisa, tipo. Então é algo tipo meio assim, ah. Não precisei forçar, tipo, foi algo natural, foi só assim,

Seria a voz da paz do Brasil, agora a voz do Bruce, né? A canção que tem estreia neste sábado no Teatro Alexandre. A comédia As Malas, escrita por Valerie Este e João Luciano, que fará a cena de direção do espetáculo. A montagem acompanha um influente político disposto a fazer de tudo para preservar a sua reputação

0: tivemos uma campanha assim, vencida, deixa acontecer. Na sequência, estaremos recebendo o Renato do Fernando Ramos e logo mais aqui na Educativa. Agora 10h29 da tarde.
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Ciclone, agora 12h42, está na hora de novidade na programação. O Detetora, chamada Superman. Assim mesmo, em suas recentes formas de carro de São Paulo, Lucas Caran e Pedro Antônio, do coletivo Silva Seco, uniram suas trajetórias na música popular brasileira para criar Caminho é Se Perder. A canção nasceu durante uma viagem ao Uruguai e foi inspirada pelo rock folk dos anos 60, sob a escrita poética de Caran e também de Paulo Novaes. Com um arranjo acústico refinado, a obra mistura as vozes mais marcantes dos artistas para celebrar o desafio de criar a beleza do abraçar o desconhecido. A

para um esse outro outro lugar. Daqui a pouco eu tenho mais músicas para você. Já já vou trazer o som do Gilberto Gil para você, que é fã de música popular brasileira. Daqui a pouquinho também tem Legião Urbana e muito mais. E agora, a notícia chegou.

0: Educativa 308, boa tarde.
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0: Aquela cinta do Gilberto Gil, o Chano Rolos, no ano do Colégio, 1979. Agora, 13h14, tem dica para você aqui na educativa, anota aí. Estamos atrás na casa da Rolônia, Padre Bairro, de São Mateus do Sul, a exposição Trajetória de um Cantor pelo Rico Brasil, realizada em parceria com o Museu Casa Alfredo Anderson. A mostra homenageia o artista polonês Ludovico Bruno, conhecido por retratar paisagens, animais, a vida rural e as tradições do sul do Brasil. A exposição reúne pinturas, documentos e também objetos históricos e integra a programação oficial do mês polonês. A visitação segue até o dia 30 de setembro. Daqui a pouco trago mais dicas culturais aqui na Educativa.
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0: Pinocho, que ele tira na sua chance, é o Mosquinho.
1: É o projeto de pressão, educador, compositor e produtor curitibano Rodrigo Lima. Conhecido no cenário independente brasileiro, ele mistura indie, pop, rock alternativo e MPB com letras poéticas e românticas. O som que você confere agora é o Mosquinho, cabeça de disco aqui no Paraná Sessions Educativo.

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Esportiva, a revista para todo mundo. Agora, 3h56, você pode seguir chegando aqui já, trazendo muito mais músicas para você. Agora, com o Palmas do Sucesso, com esse dueto.

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muito leve, com desenvolvimentos cursos que vão eliminar nossas experiências e informações sobre esse mundo global, criativo, sensorial e com diferentes suportes imersivos, como projeção, realidade aumentada, holografias, visualizações, por exemplo, mais uma visitação ativa para aqueles que não adoram essa experiência. Um exemplo muito lindo fica na rua Engenheiro Antônio Batista Ramos, 151, no bairro Panimão, Curitiba. A visita é gratuita, mas você precisa agendar com 48 horas de antecedência pelo site do museu. Visite o Museu Planeta Água. Cultura,

Ah, peraí, a gente tá fazendo um break. Ah, vamos reconhecer pelas noites, luz de lua. Oi, Raldo, Cristo, sou a Ave Serena Terra, já tenho as negócios, livros de negociar, seja bem-vindo, bem-vinda, para lá, para ficar a fazer muita luz cabana, informações, lojas culturais e, claro, a sua participação pelo nosso WhatsApp, anota aí, 3331-7516, mande sua mensagem, seu abraço, seu alô, para quem você quiser, e, claro, a sua sugestão musical, afinal de contas, logo mais, às 18 horas, temos o nosso Clássicas da Educativa. Os maiores sucessos do passado, mas nos tempos do nosso tempo. E a nossa sequência, por enquanto, é o caminho livre. 4-3.

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repetindo a sua voz de ser alto como tarifa médica, você é realista. Esse corpo tem as boas questões mais de uma tarifa mínima, certeza. O escritor Gato Renan é distantemente estimado da palavra lucrativa. Eu recomendo que procure os negócios gratuitos para uma tarifa correta, poderá ser retirado a partir das 10 da manhã, desta quarta-feira, com energia coletiva. O encontro acontece no sábado, às 8 da noite, na auditório do Museu dos Caminhos. E quem não conseguir ir

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0: de 4 anos. Curiosos, opositores, rebeldes, são os que merecem a seleção. Como isso, os que merecem mais parte do serviço por 3 vezes africanas, às 2, 4 e 6 vezes de volta. Com os alunos de partes, o primeiro às 15 meses e o segundo aos 4 anos. Crianças menores de 5 anos com a vacinação incompleta também devem ter a carreira encaminhada para a atualização das metas. O pacto será encaminhado às informações do setor esporte com a FUCOESP.
1: Boa tarde. Boa tarde, Regina. Todos que nos acompanham aqui na Educativa. Hoje, dia de jogo do Atlético na Copa do Brasil. Atlético em Vitória, Arena da Baixada, às 9 da noite. Serão duas partidas decisivas nesta semana para o Atlético na competição. Hoje, às 9 na Arena. Quinta-feira, em Salvador do Barradão, às 8 da noite. Para o jogo de hoje, o técnico Odair Ramon vai poder contar com todos os jogadores considerados titulares, inclusive com as voltas de Felipinho e Bruno Zapelli como opção no banco de reservas. O Atlético deve ter a mesma formação que iniciou a partida contra o Corinthians pelo Brasileirão na última rodada no empate em 0-0 em São Paulo. Vale lembrar que serão 4 milhões em disputa nestas duas partidas. Quem avançar na competição vai receber este valor e ainda chegar à fase final da competição. O Atlético, que já conquistou o título da Copa do Brasil em 2021, além de ter disputado outras duas decisões. Já o Coritiba iniciou uma semana de preparação importante de muita pressão. Depois das duas derrotas seguidas em casa para o Palmeiras e para o Cruzeiro, sábado o Coritiba volta a jogar no Couto Pereira, onde não tem feito o dever de casa. Vai enfrentar a equipe da Chapecoense, que hoje é a lanterna da competição. Técnico Fernando Seabra, bastante pressionado, deve mudar a equipe titular para este confronto de sábado. Edson Thomas, Esportes Educativa.

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Salve, saudade, salamento, conosco o bem querer, agora 5h34, boa tarde. O programa que eu preparei começa dividida. Na faixa oeste, a possibilidade de pancadas de chuva localizadas. Na faixa leste, a nebulosidade fica variável, mas não chove. De acordo com o Cimepar, a partir de quinta-feira, uma nova frente fria vai trazer chuva para todas as regiões paranaenses. O temporal entra na noite de quinta e na noite de sexta-feira. A frente fria avança pelo sul do Brasil e chega até o Paraná, aumentando o risco de tempestades. A previsão é chuva forte, com raios, rajadas de vento intensas e possibilidade de acontecer granizo. Na decorrência da chuva, as temperaturas máximas diminuem bastante em várias regiões. A previsão do tempo completa você confere no site do Cimepar. Diz a chefe da Pan Educativa FM. 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

que a gente será o pai da única sala. Agora é só tchau. 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Podcast Carina, uma pessoa fora pelo cantor, compositor, violinista brasileiro, Lucas Carina, que é silenciado. A faixa do seu elemento gira com uma contraparada em palco, de qualquer

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0: processo foi fixado pela Agência de Defesa Agropecuária do Paraná e variam entre 250 a 500 metros, dependendo da forma como esse produto é aplicado. Caso ocorra uma aplicação irregular em próximas de áreas residenciais, gerenciais de captação de água ou escolas, o cidadão pode denunciar para o Ministério Público, para o Instituto Agroterra e também a Agência de Defesa Agropecuária para que aplique as penalidades cabíveis, tendo em vista que essa prática é proibida por lei.
1: 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Mande para o e-mail mppradio@mppr.mp.br ou para nossas redes sociais.

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Voltando para a segunda-feira, clássico esperado da Diva. 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

Sempre por cima, escrito nessas plumas, canção honrada pela cantora. E ela dos cantos ela canta cinco, composto por Aluna Duarte, Marina Batista, a letra foi escrita por Carlos Duarte e Luiz Leão Cruzado. Com essa canção, que foi uma das mais executadas nas rádios brasileiras na época, ela venceu os festivais essa vida pela banda Luiz Leão. Agora 6h25.

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Abacatinga, Osvaldo, Montenegro, Lula e Flor. Agora 6h47. Vocês queriam, vocês queriam muito, também Lula e Flor. É um dos maiores clássicos do Osvaldo, Montenegro. A canção nasceu como uma homenagem desse artista, Madalena Salles, parceira de Flor, com anos, mais de 5 décadas. E no seu programa cultural, Osvaldo escreveu a letra como se fosse um texto de anos. Mas o outro é ela. O samba Flor foi interpretado pela própria Madalena, com anos que era mais marcante. Lula e Flor estreou em 1984, uma peça chamada Ela, que levou uma posição nacional, ao intermediário do Osvaldo Montenegro ao vivo, lançado em 1988. Até hoje, a canção foi realizada nos anos mais populares em poesia e música. Clássicos da Abacatinga, 6h48.

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0: do refrigerar o uso correto de adoçantes. Boa noite para você que nos acompanha em todo o país.
1: Segunda-feira, 3 de agosto de 2016.
0: Chegando ao destaque do dia.
1: Agosto Dourado.
0: O juiz reforça a importância do orçamento da terra para a saúde do bebê. Brasil e Bezerra.
2: Também se apoia ao alimento respeitado para os bebês.
0: E aqui o sinalismo de bebê, eles nunca se acertam mais na chuva.
1: Também causa fortes chuvas e secas severas nas regiões do país.
0: Cidades em emergência ou calamidade podem solicitar recursos federais para ações de defesa civil ou na Karen. A ajuda pode resultar em assistência humanitária ou distribuição de água, alimentos, colchões e kits de higiene. Também pode ser o estabelecimento de serviços essenciais.
1: Caminhas, baterias, eletrônicos, dá para jogar fora no lixo comum?
0: É não saber como fazer o descarte correto desse tipo de material na reportagem de Brasília da Mendonça. Várias regiões estão indo em volta dos pesados. Deveriam utilizar ou transformar em reciclar.
1: Hoje na apresentação da Voz do Brasil, a gente vai ter ciência.
0: Quem acompanha a gente ao vivo, acesse a Rádio Globo, tanto EDC, RBR ou Canal Globo e nas suas
1: plataformas. De início, a terra que o bebê encontra tudo o que precisa. Alimento, proteção e afeto.
0: Por isso, todo mês de agosto é dedicado à alimentação e fica conhecido como Agosto Dourado.
1: Nessa semana do leite materno, vamos lembrar dos desafios e benefícios desse gesto, que é natural, mas nem sempre uma tarefa simples.
0: A iniciativa é coordenada globalmente pela Aliança Mundial para Ação em Aleitamento Materno, em parceria com a Organização Mundial de Saúde e UNICEF. A cor é do leite mesmo, mas tem seu olho de aconchego e valor de ouro. O leite materno é o alimento mais completo para os bebês. E até os 6 meses de vida, eles não precisam de mais nada. A coordenadora de políticas de aleitamento materno da Secretaria de Saúde do Distrito Federal, Maria das Graças Cruz, explica o porquê.
3: O bebê até 6 meses, ele tem parte do quebra-cabeça, o seu sistema digestivo, e as outras peças estão dentro do leite materno. Ele, quando ele se alimenta, ele vai formar o seu intestino, completar aquele quebra-cabeça, de forma que esse bebê tenha uma boa saúde, que não venha ter alergias, que também não corra risco de ter obesidade, de diabetes e até hipertensão na vida adulta.
0: Todos os anos, a campanha Agosto Dourado reforça a importância do aleitamento materno para a saúde do bebê. A edição deste ano vai além. Destaca o papel da alimentação na segurança alimentar, na redução da pobreza e na sustentabilidade ambiental, como explica Sônia Isolana Venâncio, coordenadora-geral de Atenção à Saúde das Crianças, Adolescentes e Jovens do Ministério da Saúde.
4: O leite materno é o primeiro alimento oferecido por bebê, garantindo o direito humano à alimentação sanitária, e é também oferecido para garantir a segurança alimentar nutricional. Essa

0: Mulheres que amamentam por mais de 12 bancos de leite humano brasileira, que é o maior do mundo. O leite coletado é destinado em especial a recém-nascidos prematuros e de baixo peso, internados em UTIs neonatais. Mas os bancos de leite também dão suporte às mulheres que enfrentam dificuldades para amamentar. Mãe de primeira viagem, a Rita Renata Lúcio recolheu em uma dessas unidades no Distrito Federal para conseguir alimentar a filha Betina.
1: Não fala da dificuldade que é a amamentação. A gente acha que é cientismo, que a gente vai ter uma dor e vai conseguir amamentar, mas não é assim. A gente tem muitos desafios, é difícil, tive mastite, tive fissura, tive bastante desafios e o banco de leite foi o que me ajudou, né?
0: A rede brasileira de bancos de leite humano conta com 237 bancos e 249 postos de coleta em todo o Brasil. Pelo número 131 do Ministério da Saúde, é possível obter informações da unidade mais próxima da sua casa. Reportagem Graziele Bezerra.
2: Manter a caderneta de vacinação atualizada garante proteção contra doenças graves, prolonga a vida e contribui para um futuro mais saudável.
3: Está na hora de atualizar a caderneta de crianças e adolescentes. Começou hoje e vai até 1º de setembro a campanha nacional de multivacinação.
2: No caso dos bebês, a vacinação desempenha a função de ensinar o corpo em desenvolvimento a se defender de forma segura.
3: E uma das vacinas que mais causam dúvidas é a BCG, que protege os recém-nascidos e crianças pequenas contra as formas mais graves e fatais da tuberculose. Conhecida por deixar aquela famosa marquinha na parte superior do braço direito, ela protege o organismo das formas mais graves da tuberculose, como a tuberculose meningeal e a tuberculose miliar. É a vacina BCG. Ela é aplicada na maternidade ou ainda nas primeiras semanas de vida para prevenir as formas graves da doença entre os pequenos e garantir que o sistema imunológico da criança, ainda em desenvolvimento, aprenda a se defender. Por isso, a enfermeira Manuela Barros não perdeu tempo e vacinou seu filho logo que saiu da maternidade.
4: Fez graduação na maternidade, fui procurar os cursos de saúde, né, para fazer a vacina. E assim que a gente recebeu alta, eu fui para o UBS, fui bem atendida, né, e orientada pela equipe. Então foi um processo muito tranquilo, né, de orientação e também de acesso, né, à vacina.
3: A chefe da unidade de vigilância em saúde do Hospital Universitário de Brasília, Deise Mendonça, explica a importância da BCG logo nos primeiros dias de vida.
5: Porque a mamãe nasce com pouca proteção. Ela nasce com as pequenas anticorpos da mãe, que ela não passou por nenhuma grande gestação. Depois, ele tem que tomar as vacinas para ficar protegido contra essas doenças também, que a mãe não consegue passar proteção para ele. Criança nasceu acima de 10 quilos, ela já faz a vacina na maternidade, nas maternidades públicas. Né? Nas privadas, eles procuram o centro de vacina.
3: Após a aplicação, é comum que apareça uma pequena mancha avermelhada no braço direito. Com o passar das semanas, essa reação evolui para uma pequena ferida que se cicatriza naturalmente. A BCG integra o calendário nacional de vacinação, é oferecida gratuitamente nas unidades do Sistema Único de Saúde e está disponível para crianças menores de 5 anos que ainda não tenham sido imunizadas. Você pode conferir todas as vacinas do calendário nacional em gov.br/saúde. Reportagem Thaís Araújo.
2: Atenção, estudantes pré-selecionados em processo seletivo do Fundo de Financiamento Estudantil, FIES.
3: Termina o prazo para complementar as informações da inscrição no sistema.
2: O FIES concede empréstimo a estudantes em cursos de graduação ofertados por instituições privadas que participam do programa.
3: O processo seletivo referente ao segundo semestre alcançou mais de 127 mil inscritos. Os estudantes pré-selecionados na chamada regular do Fundo de Financiamento Estudantil, o FIES, têm até 4 de agosto para complementar as informações da inscrição no sistema disponível no endereço fiesseleçãoaluno.unec.gov.br. Após essa etapa, os candidatos deverão validar a documentação da instituição privada de educação superior. Concluída a validação, os pré-selecionados deverão comparecer em um agente financeiro no prazo de até 2 dias úteis. As convocações ocorrerão de 7 de agosto a 24 de setembro. O processo seletivo do FIES, inclui a reserva de 50% das vagas para estudantes com renda familiar de até um salário mínimo por pessoa e com inscrição ativa no cadastro único. Os pré-selecionados que atendam aos critérios do FIES Social poderão financiar até 100% do valor das mensalidades do curso. Mais informações em acessounico.mec.gov.br/FIES. Caixa Vitória para a voz do Brasil.
2: Chuvas acima da média na região sul, seca e calor acentuados na porção norte. Fenômenos climáticos como o El Niño provocam impactos distintos.
3: Para enfrentar essa situação, estados e municípios devem acompanhar as ações para a prevenção de desastres naturais.
2: E ficar atentos para os protocolos de ajuda federal em casos de emergência e calamidade pública.
3: Nos diferentes tipos de desastres naturais, o reconhecimento da gravidade da situação pode abreviar o envio de recursos e apoio técnico, amenizando os impactos para a população. Quando há situação de emergência, o município ainda consegue atuar, mas precisa de apoio externo para atender a população. Já quando o estado é de calamidade pública, os danos são tão graves que exigem medidas excepcionais e maior apoio do governo federal. Para tornar oficial qualquer uma dessas condições, o governo municipal ou estadual deve emitir um decreto e registrar no sistema integrado de informações sobre desastres. Se os critérios forem atendidos, o Ministério da Integração e do Desenvolvimento Regional publica uma portaria reconhecendo a situação. A ajuda pode vir em forma de assistência humanitária, com a distribuição de água, alimentos, colchões e kits de higiene. O apoio federal também pode ser empregado no restabelecimento de serviços essenciais. O apoio extra também pode chegar diretamente ao cidadão. Entre as possibilidades está o saque calamidade do FGTS, de até R$6.220 por conta vinculada. De acordo com a diretora executiva de fundos de governo da Caixa Econômica Federal, Daniela Mendonça, entre janeiro e julho de 2026, 548 municípios de 17 unidades da federação foram habilitados para o pagamento do saque calamidade. O saque calamidade é um momento de necessidade por qual o cobrado pode fazer uso desse saque. Situação analisada tanto pelo governo local quanto pelo Ministério do Desenvolvimento Regional, ele pode fazer a solicitação por meio do aplicativo do FGTS, disponível nas principais lojas de aplicativo de forma gratuita, ou em uma das agências da Caixa. E em situações de calamidade, a Caixa faz o deslocamento do caminhão Caixa para fazer o atendimento dessa população com necessidade de fazer uso do saque. Ao lado do El Niño estão as mudanças climáticas, na explicação dos cenários naturais cada vez mais adversos. É o que afirma o meteorologista do Instituto Nacional de Meteorologia, IMET, Nelson Dantas.
6: Essa condição tem um custo de primavera para manter o nosso clima tão estabelecido e pela temperatura ideal para todos nós prevenir. E se a gente está contendo mais, não vai ter mais de aquecimento, provoca esses extremos climáticos que a gente vem observando.
3: Com a previsão de fortalecimento do início segundo semestre, a orientação é, antes de tudo, manter-se bem informado. Entre os canais oficiais está portal.inet.gov.br. Reportagem Luana Karen. O aspecto correto do lixo eletrônico é fundamental para garantir o equilíbrio do meio ambiente.
2: Para que esse descarte seja feito, existem pontos de coleta por todo o país.
3: O material pode ser recondicionado da forma correta e ganhar outras destinações. Plástico, papel, alumínio, materiais que devem ser separados para a coleta de lixo e seguirem para a reciclagem. Mas e no caso de celulares, computadores, baterias e outros eletrônicos, o que fazer? Neste caso, vale seguir a chamada regra dos 3 R's: reutilizar, recondicionar e reciclar. Se o equipamento eletrônico não pode ser reutilizado por outra pessoa, uma opção é recondicionar, ou seja, consertar o equipamento. Agora, a 20 minutos do centro de Brasília, há um ponto de coleta dentro de uma unidade do SESC. Lá são deixados vários tipos de componentes eletrônicos. É o que conta a Alessandra Sá, assistente de suporte à gestão do SESC BF. Qualquer
1: pessoa pode vir, né, entregar seu RG eletrônico, né, para estar descartando, fazer o descarte correto, né, em nossos POGs, que o SESC disponibiliza em todas as nossas unidades, né, para preservação do meio ambiente, né, carregadores, tablets, TVs, no geral, o material segue para uma organização da sociedade civil, onde os resíduos são separados. Os que precisam de algum conserto ou formatação são reposicionados e de lá distribuídos para diversos pontos, inclusive para cursos gratuitos para a população. O que não tem conserto é separado e organizado e segue para o terceiro R, a reciclagem. Cada pedaço segue um caminho, como explica o coordenador da organização Programando o Futuro, Fábio Oliveira.
7: E o que não tem conserto, né? A gente não fala, a gente consegue fazer a descaracterização dele, que é a separação por tipos diferentes, ou seja, 4 a 50 km, vai ser acrílico, plástico, ferro, cobre, isopor, enfim, cada tipo de componente a gente consegue fazer a separação e o produto de reciclagem.
1: Mas para que tudo isso aconteça, o trabalho começa com a população, que deve realizar o descarte correto do lixo eletrônico, como explica o coordenador-geral de inclusão digital do Ministério das Comunicações, Gustavo Fernandes Lima.
8: Hoje a gente tem no site do Centro das Comunicações, na página do plano, contra o Brasil para a Inclusão, um link com por todo o território nacional, com os diversos pontos de coleta separados. A gente está falando de mais de 10 mil pontos de coleta de resíduos eletrônicos e pilhas e baterias.
1: Para saber onde é o ponto de coleta de resíduo eletrônico na sua cidade, acesse o site do Ministério das Comunicações em gov.br/ENICO. Com locução de Graziela Mendonça, reportagem Márcia Fernandes.
2: Em caso de reaproveitamento, computadores que seriam descartados ganham uma nova utilidade e ajudam o acesso à tecnologia.
1: Além de operar equipamentos para escolas, bibliotecas e telecentros, um centro de recondicionamento no Distrito Federal oferece cursos gratuitos para cidadãos.
2: Conheça a iniciativa na reportagem de Pablo Rondini.
9: O Centro de Recondicionamento de Computadores do Distrito Federal, equipamentos que serão descartados

0: transforma equipamentos destinados a projetos de inclusão digital. Tudo feito para que os computadores sejam totalmente reaposentados, explica a Adnobrada, técnico de reconsolamento.
1: O computador vem para cá, quando ele chega aqui, já vou fazer a vida para ele, a gente vai fazer o primeiro passo, né, que é a seleção de dados. A gente recebe a pintura com o HD, então a gente é responsável por esses dados, então a gente faz a setup. Posteriormente, a gente faz a limpeza externa, interna, na verdade. A gente troca as peças, instala os programas e deixa tudo funcionando corretamente. A gente recebe um termo de doação para deixar esse conteúdo para a instituição.
0: Depois de recondicionados, os computadores são para escolas, bibliotecas, telecentros e outras instituições que têm acesso à tecnologia. Nem tudo pode ser reaproveitado. As peças sem condições de uso seguem para a reciclagem. O centro também oferece formação para novos profissionais, disse Ciane Cabral, coordenadora pedagógica.
2: Para fazer o curso mesmo para o mercado de trabalho, né? São totalmente gratuitos os cursos e todos com certificado.
0: São cursos de informática básica, design gráfico, manutenção de computadores e celulares, marketing digital, inteligência artificial, operação de drones e Excel avançado. As aulas são destinadas a adultos e jovens. As capacitações têm calendário entre 60 e 80 horas. As inscrições para os cursos podem ser feitas pela internet ou presencialmente na unidade de ganho do Distrito Federal. Empresas, órgãos públicos que desejam dar uma destinação social aos equipamentos eletrônicos.

0: pública para definir os setores obrigados a cumprir regras de monitoramento de emissões no mercado brasileiro de carbono.
1: A iniciativa visa criar um sistema de dados oficial para o Sistema Brasileiro de Comércio de Emissões.
0: Proposta preliminar prevê a introdução gradual das obrigações em três etapas.
1: A primeira tem antes previsto para 2027 e abrange indústrias do setor de minérios, petróleo e transporte aéreo.
0: A consulta pública está disponível no site do Ministério da Fazenda até 28 de agosto, em gov.br/fazenda.
1: Produção de alimentos sem prejudicar o meio ambiente. Essa é a proposta da agricultura de baixo carbono.
0: Uma empresa brasileira de pesquisa agropecuária, Embrapa, está certificando culturas que usam esses processos, o que agrega valor à produção.
1: Para receber a certificação, os produtores passam por capacitação e análises independentes de produção.
0: A agropecuária de baixo carbono é um modelo de produção sustentável que reduz a emissão de gases de efeito estufa com práticas como o plantio direto, a recuperação de pastagens degradadas e a integração lavoura-pecuária-floresta, realidade que fez a Embrapa criar uma estratégia para comprovar a sustentabilidade da produção brasileira. São protocolos científicos de certificação voltados à produção agropecuária de baixo carbono, agregando valor aos produtos e ampliando oportunidades comerciais. A presidente da Embrapa, Silvia Mansoá, detalha:
2: cada vez mais o produtor rural tem mais consciência, ele tem que produzir mais, mas cada vez mais de maneira sustentável, preservando os recursos naturais. Né? Temos deficiência de água, de solo. A partir disso daí, cada vez mais a Embrapa tem gerado tecnologia e incentivado, através das capacitações, que usa essas novas tecnologias para ter essa agricultura mais sustentável.
0: A iniciativa reúne diferentes cadeias produtivas, carne bovina, leite e sorgo, e busca reconhecer, com base em critérios técnicos e auditorias independentes, os sistemas de produção de baixo carbono. O produtor Hamilton Kourak é presidente da cooperativa RECA, um conjunto de sistemas agroflorestais que produz castanha, pupunha, cupuaçu, café e mandioca na Amazônia. Ele fala sobre o impacto da certificação.
3: O trabalho muito bacana que a RECA faz é de preservação, de orientação, de conscientização, de respeitar as nossas florestas, que se o produtor tiver a seringa na regalada, ele não vai derrubar.
0: Além da carne, do leite e sorgo, a Embrapa prepara o lançamento da certificação para a soja em 2027. Reportagem Luciana Colares de Almeida.
4: Se você aplica no Tesouro Direto, um recado importante. O aplicativo oficial do programa vai deixar de funcionar a partir do dia 17 de agosto.
1: Com isso, consultas e novos investimentos devem ser feitos no site do Tesouro Direto ou no aplicativo do próprio banco.
4: O aplicativo do Tesouro Direto será desativado a partir do dia 17 de agosto. Após a desativação, os investidores vão poder acessar os serviços pelo portal do investidor, no site oficial do Tesouro Direto ou pelo aplicativo da instituição financeira, onde mantém a conta de investimentos. De acordo com informações do Ministério da Fazenda, nesses canais será possível consultar a carteira, verificar títulos e rentabilidade, realizar aplicações e resgates e acessar o histórico de operações. A mudança não altera os investimentos já realizados. Títulos, valores investidos, rentabilidade e demais informações permanecem disponíveis nos novos canais de acesso. Não é necessário realizar nenhum procedimento em relação aos investimentos existentes. Em caso de dúvidas, os investidores devem consultar os canais oficiais de atendimento do Tesouro Direto. Lucia Araújo para a Voz do Brasil.
0: Passageiros de voos internacionais com bens a declarar podem deixar o aeroporto sem passar pela fila de fiscalização aduaneira.
1: Já está valendo a declaração eletrônica de bens de viajantes, que pode ser preenchida pela internet.
0: Com a nova plataforma, o sistema da Receita Federal analisa os dados declarados automaticamente.
1: Confira os detalhes na reportagem de Daniele Popov.
0: A Declaração Eletrônica de Bens de Viajantes, EBDV, já está disponível, segundo informou a Receita Federal. A funcionalidade de registro automático de bens pode
5: pode ser utilizada por aquelas pessoas que viajam de avião. Agora, boa parte das declarações poderão ser registradas automaticamente dentro dos critérios de gerenciamento de risco adotados pela Receita. Após fazer a declaração, o viajante poderá seguir diretamente para o desembarque sem necessidade de se apresentar ao atendimento aduaneiro para bens a declarar. Com a mudança na forma de declaração de bens, a fiscalização é direcionada às situações que não andam em análise específica. Após o viajante preencher e enviar a declaração eletrônica de bens, o sistema realiza o tratamento das informações com base em critérios de gerenciamento de risco. As declarações enquadradas para registro automático não precisam de atendimento presencial. As demais permanecem sujeitas aos procedimentos de controle aduaneiro e avisos de mensagens vão aparecer na tela do sistema de declaração. A nova ferramenta não altera as competências da fiscalização aduaneira, que continua responsável pela seleção, conferência, revisão de declarações, exigência de tributos, entre outras medidas. Então fique atento, se você estiver viajando para outro país ou voltando para o Brasil, preencha a declaração de bens no sistema. O endereço é edbv.receita.fazenda.gov.br. Daniele Popov para a Voz do Brasil.
6: Essa foi a notícia do governo do Estado.
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0: abertura da urna eletrônica entusiasma estudantes em Brasília.
1: Curso especial do STJ abre segundo semestre forense.
2: Boa noite, eu sou Marcela Luiza.
3: E eu sou Marta Ferreira.
2: Na abertura do segundo semestre do ano judiciário de 2026, o presidente do STF disse que críticas republicanas contribuem para fortalecer a democracia.
1: O ministro Edson Fachin também ressaltou o compromisso permanente do tribunal com a continuidade da prestação jurisdicional. Avaliamos!
4: Na abertura do segundo semestre do ano judiciário de 2026, nesta segunda-feira, o presidente do Supremo Tribunal Federal, o ministro Edson Fachin, afirmou que as decisões do tribunal sobre temas de grande repercussão social são naturalmente objeto de debate público.
5: O Tribunal Constitucional, que decide todos os dias temas de grande repercussão social, há de aceitar como natural que suas decisões sejam debatidas, analisadas e, por vezes, contestadas pela opinião pública. Essa tensão, quando exercida dentro dos limites republicanos, não fragiliza a instituição. Ao contrário, a fortalece e fortalece a democracia.
4: Entre 2 e 31 de junho foram proferidas 245 decisões e expedidos 921 despachos. Isso demonstra, segundo o presidente do STF, o compromisso do tribunal com a continuidade da prestação jurisdicional.
2: Cerca de 150 estudantes do Centro de Ensino Médio Elefante Branco, em Brasília, conheceram a urna eletrônica de votação por dentro.
1: O evento marcou o início da primeira semana nacional do sistema eletrônico de votação. Fábio Ruas.
6: A abertura da urna eletrônica contou com a participação do ministro substituto do TSE, Noé Bernardo Pinheiro de Azevedo, que foi aluno do colégio Elefante Branco. Ele ficou emocionado com antigas lembranças de colégio e se mostrou satisfeito com o nível dos questionamentos feitos pelos estudantes durante a abertura da urna.
7: Foi muito legal e é impressionante ver o quanto a garotada está afiada. Algumas perguntas que foram feitas aqui, houve pergunta inclusive sobre a linguagem de programação da urna. Então, assim, é muito empolgante ver o que essa garotada pode fazer.
6: A Semana Nacional do Sistema Eletrônico de Votação segue até sexta-feira, com atividades em todo o país.
2: A Corte Especial do STJ realizou hoje a sessão de abertura do segundo semestre forense de 2026.
1: O presidente do tribunal conduziu a sessão, Fátima Ochoa.
8: O ministro Edson Benjamin fez um breve balanço da gestão que se encerra neste mês e chamou a atenção para o grande volume de processos que chegaram ao STJ durante o plantão em julho.
9: Nós recebemos 10.352 processos, em 2025, 9.570. Em um ano, um aumento de quase 10%.
8: O ministro também destacou resultados positivos com a convocação de juízes auxiliares temporários na geração de acervo processual nos gabinetes.
9: O acervo do Superior Tribunal de Justiça é de 367.000 processos, aproximadamente. Podem verificar os resultados da força-tarefa dos juízes convocados temporariamente. Houve uma redução de 42%.
8: Com o reinício do ano forense, já estão ocorrendo os prazos processuais.
2: TST retoma semestre com a meta de manter o ritmo de produtividade dos 6 primeiros meses deste ano.
1: No primeiro semestre, a Corte julgou 274 mil processos. Manuel Lacerda.
10: Na sessão que marcou a abertura do segundo semestre, o presidente do TST e do Conselho Superior da Justiça do Trabalho, ministro Vieira de Mello Filho, assumiu o compromisso de repetir as metas e os resultados alcançados nos primeiros 6 meses do ano. Entre janeiro e junho, a Corte registrou um aumento no número de processos julgados, quase 26% a mais do que no mesmo período do ano passado.
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2: Uma boa noite
1: e até amanhã.
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13: Várias cidades também reservar prioridade para estudantes da própria região.
12: O processo impede redução planejada no equipamento de produtos.
13: Regulamentação da inteligência artificial. Especialistas pedem proteção ao jornalismo e à inovação.
12: Boa noite.
13: Boa noite.
12: Nem sempre quem mora perto tem mais chances de estudar na universidade da própria região. Um projeto pronto para votação no Senado quer mudar essa realidade e permitir que as instituições de ensino superior priorizem estudantes locais nos processos seletivos.
13: A medida busca reduzir as desigualdades regionais e incentivar a formação de profissionais para atuar nas próprias comunidades. Repórter Marcela Cunha.
12: O projeto da senadora Daniela Ribeiro do Progressistas da Paraíba permite que universidades e outras instituições de ensino superior usem a origem geográfica do candidato como critério de seleção. Na prática, a instituição poderá dar uma vantagem, como um bônus na nota, a candidatos que moram no mesmo estado ou em municípios próximos ao campus. O texto não altera as cotas sociais ou raciais. Para o senador Lucas Barreto, do PSD do Amapá, o critério geográfico ajudaria estudantes de estados marginados a disputar vagas nas universidades da própria região.
14: Que são muito poucas vagas na Universidade Federal do Amapá. E nós estamos ali do outro lado do Rio Amazonas. Estamos longe de tudo. E esse bônus beneficia os amapaenses que tiverem acesso ao vestibular.
12: A medida não será obrigatória e o projeto não define o valor do bônus, nem o modelo a ser adotado. O formato do benefício deverá ser um dos pontos de discussão. O Supremo Tribunal Federal já considerou inconstitucional uma regra que reservava 80% das vagas da Universidade do Estado do Amazonas para estudantes da região, por entender que violava a igualdade de tratamento entre os brasileiros. E você sabia que o Senado tem um curso gratuito que ensina a propor ideias que podem até virar lei? É a oficina legislativa do E-Cidadania.
13: E tem premiação no final do ano para professores e alunos autores das sugestões que conquistarem mais apoio popular. Quem traz os detalhes é a repórter Marcela Diniz.
12: Criada há 6 anos para aproximar estudantes do processo de construção das leis, a oficina legislativa do portal E-Cidadania do Senado Federal mostra o caminho das pedras para a apresentação de ideias que poderiam virar lei e influenciar a vida dos brasileiros. Apesar de ter sido pensada a princípio para escolas de educação básica e do ensino superior, hoje o material didático está todo disponível na internet. Então, a oficina legislativa pode ser feita por qualquer grupo de pessoas, como coletivos, movimentos sociais e culturais, comunidades indígenas e quilombolas, por exemplo. Luiz Marcelo, da equipe da oficina legislativa, destaca que haverá premiação para professores e alunos do Distrito Federal.
15: Nessa primeira edição, teremos 4 notebooks na premiação. 2 notebooks serão para os professores que tiverem o maior número de alunos com ideias aprovadas e publicadas no E-Cidadania, e outros 2 notebooks serão para os alunos autores das ideias que receberem o maior número de apoios válidos. E como essa é a primeira edição do prêmio, o foco inicial são os professores e estudantes do DF, mas a nossa intenção é ampliar o alcance para mais regiões nas próximas edições.
12: Para concorrer, é preciso cadastrar as ideias legislativas até o dia 5 de novembro. Quer saber mais? É só pesquisar por Oficina Legislativa e Cidadania no buscador de sua preferência. A inteligência artificial já faz parte do dia a dia de milhões de brasileiros. Mas quem deve ser responsabilizado pelo uso dessa tecnologia? E como proteger direitos autorais e o jornalismo sem frear a inovação?
13: Esses foram os principais temas de um debate promovido pelo Conselho de Comunicação Social sobre o projeto que regulamenta a IA no Brasil. A proposta já foi aprovada pelo Senado e aguarda votação na Câmara dos Deputados. Repórter Bruno Lourenço.
16: O Marco Legal da Inteligência Artificial surgiu de iniciativa do senador Rodrigo Pacheco, do PSD de Minas Gerais. Ele criou em 2022 uma comissão de juristas e, um ano depois, o Senado se debruçou sobre o anteprojeto. O texto foi aprovado no final de 2024 e aguarda, desde então, pela votação na Câmara dos Deputados. O Conselho de Comunicação Social do Congresso Nacional debateu os impactos que a proposta pode trazer, em especial a questão da remuneração de produtores de conteúdo, como jornalistas, pelo uso de material para o treinamento da IA. Diretor do Instituto de Tecnologia e Sociedade do Rio de Janeiro, Sérgio Branco, alertou para os riscos de afugentar tecnologia com a cobrança pelo uso de conteúdo nacional.
17: Nós podemos acabar por exportar o treinamento e importar até vezes no ambiente quente, também investimento e capacidade tecnológica. Por quê? Porque o Brasil tem grande conectado global para o desenvolvimento de ferramentas de inteligência artificial.
16: Secretário de Direitos Autorais e Intelectuais do Ministério da Cultura, Marcos Alves de Souza, defendeu um modelo que divida a arrecadação de um possível novo imposto com autores e com o fomento a iniciativas culturais, com a criação de um fundo específico.
18: A ideia seria que eles continuando com a regulamentação, que eles seriam elaborados, por exemplo, para a cobrança de subsídios dessas empresas que podem pagar em sistemas de aglomeração de grande porte e que têm sido de substituição, e esse valor vai ser redirecionado para fundos. Então, esses valores vão ser direcionados, por exemplo, para a pesquisa e desenvolvimento de um investimento para criar um centro de desenvolvimento de uma economia nacional de ar.
16: O Conselho de Comunicação Social é um órgão auxiliar do Congresso Nacional, responsável por estudos, pareceres e recomendações sobre matérias relacionadas à temática.
2: E as campanhas eleitorais deste ano terão regras específicas para o uso da inteligência artificial. Conteúdos produzidos ou manipulados com a IA precisam informar de forma clara que foram criados com essa tecnologia.
13: As medidas buscam ampliar a transparência das campanhas e proteger os eleitores da desinformação. Saiba mais na reportagem de Yasmin Rodrigues.
0: As eleições de 2026 serão as primeiras eleições gerais realizadas sob regras específicas para o uso da inteligência artificial na propaganda eleitoral. A regulamentação do Tribunal Superior Eleitoral busca impedir que ferramentas capazes de criar imagens, vídeos, áudios e textos cada vez mais realistas sejam utilizadas para confundir o eleitor ou comprometer a integridade do processo eleitoral. Para Angela Signetti, conselheira do Conselho de Comunicação Social do Congresso Nacional, esse é um desafio enfrentado não só nas eleições, mas também durante os mandatos dos eleitos.
8: As campanhas eleitorais são realizadas hoje pela internet em tempo real e praticamente durante os quatro anos do

0: fácil na Justiça Eleitoral.
1: Pelas normas, todo o conteúdo produzido ou manipulado por inteligência artificial deve trazer uma identificação explícita, destacada e acessível, informando que o material foi criado ou alterado por IA e qual tecnologia foi utilizada. A exigência vale para textos, imagens, vídeos e áudios divulgados durante a campanha. Além disso, entre as 72 horas que antecedem a votação e as 24 horas posteriores ao encerramento do pleito, fica proibida a publicação ou republicação de novos conteúdos sintéticos. Caso as regras sejam descumpridas, a Justiça Eleitoral poderá determinar a retirada imediata do conteúdo da internet, entre outras sanções.
2: A Comissão de Fiscalização e Controle pode votar o projeto que combate a obsolescência programada, que é uma prática que reduz a vida útil de produtos, como eletrônicos, de forma planejada.
3: A proposta assegura também o direito dos consumidores ao reparo de produtos com defeito. Repórter César Mendes.
4: O projeto do senador Ciro Nogueira, do Progressistas do Piauí, obriga que os fabricantes e importadores ofereçam peças de reposição e manuais de conserto pelo período de 5 a 20 anos, conforme o produto, e determina que as empresas disponibilizem informações sobre peças e reparos em plataformas digitais. Quem não cumprir a regra ficará sujeito a multas que poderão ir de 10 mil até 50 milhões de reais. Relator, o senador Dr. Irã, do Progressistas de Roraima, disse que a obsolescência programada garante o ciclo de consumo diante da velocidade da inovação tecnológica, mas destacou suas consequências.
5: O número de resíduos sem que haja um descarte adequado e o desvirtuado uso de matérias primas feitas.
4: Segundo o Dr. Irã, a obsolescência programada deixa ainda o consumidor em uma posição desfavorável

0: do Senado fica por aqui. Acompanhe agora as notícias da Câmara dos Deputados. Boa noite.
1: Uma boa noite e até amanhã.
0: Boa noite. Retorna hoje o projeto de gravação de edições do jornal Câmara dos Deputados em emissoras da Rede Câmara de Rádio. Este programa está sendo produzido diretamente da cidade de Joinville, com a participação do colega Felipe Faria, da Rádio Câmara Joinville. Eu sou Márcio Aquilissardi, bem-vindo, Felipe.
2: Boa noite a todos, obrigado, Márcio, é uma honra participar da apresentação desta edição do jornal Câmara dos Deputados dentro da Voz do Brasil. Vamos agora às notícias.

porque eu acho que 60% das pessoas não eram quem votaram nas últimas eleições. Se você tem a possibilidade de prestar contas, de ser cobrado, de apresentar o seu trabalho, evidentemente você já é.

0: maiores instrumentos de participação direta da sociedade. E é exatamente o que esse projeto defende.
1: Pelo texto de Geraldo Braga, deputados, senadores, deputados estaduais e vereadores deverão prestar contas periódicas em espaços públicos. O projeto também prevê o corte de salário para o parlamentar que deixar de cumprir a medida.
2: Projeto de Chico Alencar, também do PSOL do Rio de Janeiro.

0: particulares. O nosso projeto não veda isso, mas estabelece normas de transparência total e critérios rigorosos para se utilizar esse meio de locomoção. Em primeiro lugar, a declaração da viagem e o seu motivo, que tem que estar voltado para interesse público e não para passeio, para turismo, para compras particulares.
1: Se colocar, o texto também determina que autoridades cumpram os mesmos procedimentos exigidos em voos comerciais, como fiscalização e declaração de bens. Para ele, a medida reforça a transparência e evita

0: seriamente organizações criminosas. Ele aponta, entre as medidas, a criação de um cadastro nacional para mapear facções e a cassação de licenças de empresas envolvidas em irregularidades. Nós temos o dever de atacar a atividade econômica dessas quadrilhas, tomar deles os recursos, tomar deles tudo aquilo que puder ser bloqueado e tomado, a fim de que a gente diminua a sua capacidade de investimento, diminua a sua capacidade de comprar armas e carros, enfim, todo tipo de material bélico que vai ajudá-los no seu fortalecimento, e isso está previsto lá.
1: João Lopes também apoia a classificação do PCC e do Comando Vermelho como organizações terroristas. Ele argumenta que a medida permitiria o bloqueio de recursos ligados a essas facções, mesmo quando o dinheiro estiver fora do Brasil.
0: Justiça. Capitão Alberto Neto, do PL do Amazonas, defende penas mais severas para crimes sexuais no país. Ele apoia projeto que torna mais rígidos os critérios para a progressão de regime de presos condenados por estupro de vulnerável.
2: Nesses 5 países do Brasil, nós já tivemos mais de 670 casos de estupro de vulneráveis. Mostra que o nosso país está com uma vida fácil para o estuprador. E o que acontece hoje com a legislação? O estuprador passa pouco tempo na cadeia. Rapidamente ele progride de regime e está de volta às ruas para continuar cometendo esses estupros. O que o PL do 831 fala? Nós endurecemos a pena para o estuprador. Nós dobramos a pena. A pena chega a mais de 20 anos de cadeia. E para o estuprador ter direito à progressão de regime, ele tem que aderir ao programa de castração química do governo.
1: Segundo o capitão Alberto Neto, a medida visa coibir a reincidência criminal e proteger a integridade de crianças e adolescentes. O parlamentar cobra uma resposta urgente do Congresso Nacional para o fortalecimento da segurança pública.
0: Projeto de doutor Luiz Ovando, do PP de Mato Grosso do Sul, garante às mães com emprego formal o direito de acompanhar o tratamento de filhos menores de 6 anos como doentes. Ele afirma que o objetivo é corrigir uma deficiência do sistema atual, o que daria mais assistência às crianças.
3: Quando a mãe com um filho doente vai ao médico, na hora do comparecimento, ela recebe um atestado de que esteve presente e quando muito até 24 horas após. Isso leva a uma situação de insegurança muito grande, porque a mãe quer acompanhar o tratamento do filho. E a CLT não permite isso após as 24 horas.
1: O doutor Luiz Ovando argumenta que o afastamento autorizado permite à mãe administrar remédios, cuidar da alimentação e acompanhar a recuperação do filho. Ele explica que a proposta busca estender às trabalhadoras da iniciativa privada uma proteção já prevista para servidoras públicas.
0: Elisa Helena, da Rede do Rio de Janeiro, apresentou projeto que estabelece tempo máximo de espera para procedimentos de saúde voltados a crianças e adolescentes na rede pública. A deputada afirma que a fila não pode transformar doenças tratáveis em morte por falta de diagnóstico.
4: O que nós não podemos aceitar é que famílias façam vaquinha na internet para ter acesso a procedimento cirúrgico, a determinados fármacos, a exames laboratoriais, aquilo que pela lei já seria uma obrigatoriedade. Então nós estabelecemos que tem que ter tempo máximo de espera, desde a porta de entrada do sistema, que é a atenção básica, até a média e alta complexidade. O que nós não podemos aceitar é que por esperar tanto, não ter acesso ao que é garantido na legislação do SUS e as crianças vivenciem situações de dor e de sofrimento e muitas vezes de óbito ou problemas gravíssimos pelo não acesso com agilidade e eficácia.
1: Luiz Helena avalia que o SUS tem uma legislação avançada, mas ainda enfrenta dificuldades para transformar o direito em acesso efetivo. A deputada também ressalta que a proposta prevê a divulgação periódica de dados consolidados às famílias sobre o tempo estimado de atendimento.
0: Flávia Moraes, do MDB de Goiás, comemora a aprovação do Estatuto do Aprendiz na Câmara dos Deputados. Ela explica que a proposta consolida as regras de aprendizagem profissional, amplia a segurança jurídica e aumenta as oportunidades para os jovens. mulheres no mercado de trabalho.
4: Então, aprendizagem para mim é um dos programas para a juventude que mais tem efeito junto ao jovem, porque garante a carteira assinada, o salário, a experiência de trabalho e a formação profissional. Para a empresa, representa a formação do trabalhador qualificado para trabalhar naquela especificidade da empresa e de todas as formas. É um programa

0: da Bahia celebra a aprovação da PEC do fim da escala 6x1. O deputado aponta que a diminuição da jornada semanal sem redução de salário garante melhores condições de vida à classe trabalhadora.
1: Essa PEC ela trará dignidade, trará mais conforto, trará mais comodidade, trará mais segurança para as famílias. Haja vista que você vai ter agora condição de estar no final de semana com seus filhos, estar no final de semana cuidando um pouquinho mais da sua casa. Isso já avançou no mundo todo e precisa avançar aqui no nosso país.
0: Charles Fernandes afirma que a PEC do fim da escala 6x1 representa uma das votações mais importantes da atual legislatura. Ele espera que o Senado confira o posicionamento da Câmara em nome da dignidade de milhões de cidadãos brasileiros.

0: aquisição de produtos. Nós aprovamos aqui na Câmara, nós vamos selar um projeto que é muito importante para o que nós chamamos de regulação dos estoques de grãos e oleaginosas. É um projeto que vem do governo, através da Coab, do Assessoramento Agrário, e que pela correção que ele faz, é permitir que a Coab compre para os estoques reguladores um valor de 25% além do preço mínimo. Isso vai propiciar aquisição de estoque, mas também de que a venda desse estoque não seja apenas para a grande indústria.
1: Aí está falando, destaca que a Coab poderá vender os alimentos estocados a cooperativas, pequenos supermercados e consumidores. Ele afirma que a medida movimenta a economia, fortalece a soberania alimentar e protege o país diante de crises climáticas e especulação de mercado. Meio Ambiente. A Comissão de Constituição e Justiça aprovou o projeto que reconhece o soldadinho de Araripe como uma ave símbolo da Chapada do Araripe. A relatora do projeto, Lídice da Mata, do PSB da Bahia, explica que a medida fortalece diretrizes para a preservação dessa espécie.
2: Essa ave é uma ave de em torno de 15 centímetros, que só existe na região do Araripe, que é uma região do sertão do Ceará, e que hoje se encontra ameaçada de extinção. Então, acima de tudo, é um projeto de defesa ambiental, de defesa de um pássaro que tem sua característica nacional, e que nós devemos, portanto, preservá-lo.
1: Lídice da Mata acrescenta que o projeto prevê ações de proteção ao habitat do soldadinho do Araripe, com preservação de nascentes e riachos. O texto apresenta ainda medidas de prevenção de queimadas e controle da expansão agropecuária e imobiliária na Chapada do Araripe. A integração da Amazônia, a gestão do Brasil, ganha força com as obras da BR-319, segundo a avaliação do deputado Sidney Leite, do PSD do Amazonas. Para ele, a pavimentação, especialmente no chamado trecho Moinho, vai baratear alimentos e agilizar o escoamento de produtos da Zona Franca de Manaus.
3: Uma luta histórica, não só do povo amazonense, mas de liderança do estado de Roraima e de Rondônia do Acre. Afinal, nós estamos falando de uma estrada, que é o único acesso que o povo amazonense e a população de Roraima tem para ser interligado ao restante do Brasil. A BR-319 consolida a integração da Amazônia Ocidental. Mas não só isso, muda a vida das pessoas. Eu fico muito feliz de estar fazendo parte desse momento histórico, que é a garantia da pavimentação da BR-319. Fruto da luta de muitos aqui no Parlamento para que nós pudéssemos ter isso. E agora, já com as estações, com a utilização da pavimentação de determinados trechos, mas a consolidação do trecho do Rio, como também da ponte do Rio Paçu. Vale ter BR-319, sim.
1: Sidney Leite reforça que o IBAMA já autorizou o DENIT a construir 3 pontes de concreto nos igarapés Santo Antônio, Ruralidade e Fortaleza. A licença com validade de 3 anos vai garantir, de acordo com o congressista, mais segurança e o direito de ir e vir da população do norte do país. Coronel Crisóstomo, do PL, fala sobre a importância da construção da ponte binacional entre Guajará-Mirim, em Rondônia, e Guajará-Mirim, cidade vizinha pelo lado boliviano. Ele afirma que a obra representa o cumprimento de um compromisso histórico entre Brasil e Bolívia e pode fortalecer a integração regional.
2: Esse acesso cria uma linha rota logística do Brasil na direção do Pacífico. O que vai acontecer? Vai fazer com que alguns

0: geração de emprego e renda em Rondônia, abrindo novas oportunidades de desenvolvimento econômico para a região.
1: Bebeto, do PP, cobra a duplicação do trecho das rodovias que ligam a Baixada Fluminense à cidade do Rio de Janeiro. Ele reclama que moradores dos municípios de Nova Iguaçu, Japeri, Queimados, Belfor Roxo e São João do Meriti perdem horas diariamente em congestionamentos.
2: E tem trabalhado muito aqui na Comissão de Gestão de Transporte para que a gente defenda esses engarrafamentos. Para que o trabalhador que trabalha na capital, na zona sul do Rio de Janeiro, ele possa ficar mais simples nesse engarrafamento. E até as entregas, as ambulâncias, a polícia militar, a polícia civil precisa fazer um deslocamento rápido. Fica metido nesse engarrafamento constante e que a gente tem trabalhado muito para que a gente defina através da duplicação, né? Que está no contrato dessa concessão da Ecorrer Minas, e sempre da presidente Dutra, aí do Teus Margarida até a cidade Seropédica. Esse trecho é o pior trecho para todo o estado do Rio de Janeiro, é o trecho que mais engarrafa hoje.
0: Roberto também avalia que o sistema de pedágio por quilômetro percorrido pode modernizar as rodovias e diminuir retenções provocadas por praças fixas de cobrança. Ele reconhece a preocupação dos moradores com a mudança, mas garante que o modelo é inovador.
1: Daniela Almeida, do PCdoB da Bahia, defende a criação do piso salarial para motoristas do transporte coletivo urbano. Para o deputado, esses profissionais desempenham um papel essencial nas cidades. A ideia, segundo ele, é garantir remuneração mais justa e valorização da categoria.
3: Nós estamos propondo que haja um piso de no mínimo R$4.000, agregado a esse piso outras vantagens que os motoristas possam ter de salubridade e outras vantagens que as convenções coletivas possam estabelecer, mas que a uniformização desse piso no país inteiro vai dar mais equilíbrio para essa profissão, vai dar mais previsibilidade para os próprios empresários.
0: Daniel Almeida argumenta que os motoristas enfrentam jornadas desgastantes, trânsito intenso e o desafio de lidar com milhares de passageiros. Segundo ele, a medida contribui para dar mais previsibilidade nas negociações trabalhistas e na definição dos custos do transporte público nos municípios.
1: Termina agora esta edição especial do Jornal Câmara dos Deputados, produzida e apresentada pela Rádio Câmara de Brasília, em parceria com a Rádio Câmara Joinville, integrante da Rede Câmara de Rádio.
0: Eu agradeço ao Felipe Faria e a toda a equipe da Câmara de Vereadores de Joinville pelo excelente trabalho conjunto.
1: Eu que agradeço à Câmara dos Deputados por esta oportunidade tão especial. Este programa teve trabalhos técnicos de Wellington Teles e apresentação de Felipe Faria e Márcio Aquiles Sardi. Boa noite.
0: Muito boa noite. Parabéns pelo seu aniversário, Felipe.
1: Obrigado.
0: A Câmara dos Deputados volta amanhã. Você fica agora com o Minuto do TCU.
4: Minuto do TCU.
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essa orientação diferente e quer saber mais sobre a história da Segunda Guerra Mundial, conheça o Museu do Expedicionário. O museu conta com acervo que registra a participação do Brasil na Segunda Guerra Mundial, destacando a atuação dos parceiros paranaenses na campanha da Itália.

No hotel foram encontrados documentos, fotografias, filmes, mapas, ilustrações da época e materiais bélicos que foram utilizados por ex-combatentes da Força Expedicionária da Força Aérea Brasileira e da Marinha de Guerra do Brasil. A praça onde está o museu foi vendida a um carro de combate M13 Stuart e uma linha de caça P-47B Thunderbolt, que vende um navio expedicionário. 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
1: Oi, boa noite, Curitiba, boa noite, Paraná. Seja bem-vindo, seja bem-vinda à programação da Rádio Educativa FM. Primeira semana de agosto começando. Hoje é segunda-feira, 3 de agosto de 2026. Eu sou a Gabriela Chassiani e esta é a Noite Educativa que vai contigo até as 10 da noite. Daqui pra frente é música boa, informação, cultura e muito mais nessa rádio. Abrindo a nossa trilha sonora desta segunda-feira, Flávio Venturini, Chuva na Montanha.

Nossa!

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O evento segue até quinta-feira, dia 7, com venda de livros a partir de 30% de desconto, além de debates sobre obras do vestibular da Universidade Federal do Paraná, oficinas, apresentações musicais e outras atividades culturais gratuitas. A programação completa está disponível no site ufpr.br. 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

Vamos agora com a sua calorinha de mamão, colorada e suave. Música brasileira de maior qualidade, você ouve aqui no Noite Educativa. Eu vou para o intervalo e na volta vai ter uma linda boca aqui pra gente, hein? É rapidinho. 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

Você está na Educativa, eu sou a Rádio 7 Horas. E é bom demais saber que você está curtindo nossa programação. Então, que tal pegar o celular e mandar um recadinho para a gente? Eu vou deixar o número do WhatsApp para você, é 3331-7516. Me conta, de onde você anda na noite educativa? Estou aqui esperando, hein? E tem abraço bloco, a melhor da banca.

já sei que você convidou o Thiago para Orlas, música que foi composta por ele em 1966. A primeira gravação dessa música é de 1973 e foi com a Mirosa. O Duque Arte só gravou a música para Orlas em 1977, para o seu aclamado álbum Coração Selvagem. A gente vai para um intervalo rapidinho, daqui a pouco tem mais. Olá, eu sou Vanessa Bolo e trago para você mais uma inspiração do blog Partido Ouvir. Hoje eu quero contar para você a história da Cláudia Ruiz Curiati Miller. Engenheira cartógrafa, ela passou muitos anos dividindo a rotina entre trabalho, a família e o empreendedorismo. Ela já teve um ateliê de costura e também uma loja de papelaria e presentes. O artesanato esteve sempre presente na vida dela, mas como um hobby, algo que fazia nos momentos de descanso. Até que os próprios clientes começaram a perguntar por que a Cláudia não oferecia na loja as peças que ela mesma produzia. Aos poucos, os biojoias e os acessórios em resina começaram a ganhar espaço nas prateleiras da papelaria e passaram a ser alguns dos produtos mais vendidos da loja. Cláudia acredita que uma das características mais importantes para quem quer empreender é ter resiliência. Porque nem sempre as coisas acontecem exatamente como se planejou. E é preciso mudar a estratégia, adaptar o caminho e até recomeçar. Para um empreendedor, uma porta fechada não significa necessariamente que o caminho acabou. Pode ser apenas um momento de olhar em volta e perceber que existe outra oportunidade esperando para ser enxergada. Depois que decidiu transformar o artesanato em sua principal atividade profissional, Cláudia também passou a buscar conhecimento sobre os materiais, as técnicas, a estética e também os aspectos jurídicos relacionados à atividade. Porque, como ela mesma diz, não dá para avançar com achismo. E essa é uma dica muito importante para quem está pensando em empreender. A paixão pelo que você faz é fundamental, mas ela precisa caminhar junto com o conhecimento. Nem sempre o resultado do estudo aparece imediatamente. Muitas vezes, aquilo que você aprendeu hoje só vai fazer diferença em uma decisão que leva meses ou até anos depois. E a Cláudia resume as dicas para você ouvinte que quer empreender. A primeira, seja resiliente.